0: Então, desde quando é feita a repartição do lucro do FGTS?
1: Boa noite, Mariana, Luciano. Boa noite aos ouvintes da Voz do Brasil. Olha, desde 2016, o Fundo de Garantia por Tempo de Serviço, FGTS, distribui parte do lucro obtido com aplicações em áreas como habitação, saneamento, infraestrutura e títulos públicos federais. A repartição é definida pelo Conselho Curador do Fundo, que estabelece tanto o percentual do lucro a ser distribuído quanto o índice usado para calcular quanto cada trabalhador recebe.
2: E como é que ficou a distribuição neste ano, Luana?
1: Olha, Luciano, neste ano o índice definido foi de 0,01868341. Para calcular o valor que irá receber, o trabalhador deve multiplicar o saldo existente na conta do FGTS em 31 de dezembro de 2025 por esse índice. Mas eu vou dar um exemplo para ficar mais fácil. Quem tinha R$10 mil de saldo naquela data vai receber R$186,83. De acordo com a resolução do Conselho Curador, 89% do lucro obtido pelo FGTS em 2025 serão distribuídos aos trabalhadores, o que equivale a R$13 bilhões. De acordo com o secretário de Proteção ao Trabalhador do Ministério do Trabalho e Emprego, Carlos Augusto Gonçalves, o valor é depositado em contas ativas e inativas.
3: Contas ativas são aqueles trabalhadores que têm vínculo. Contas inativas são aqueles trabalhadores que não têm mais vínculo empregatício, mas são beneficiados também, né, por essa distribuição de resultado. É só ele entrar no APPS, entrando do FGTS, constatar qual é o seu saldo. Os trabalhadores e as trabalhadoras receberão essa distribuição de resultado nas suas contas através de uma correção do valor do saldo.
0: Agora, Luana, e o trabalhador pode sacar esse dinheiro já imediatamente?
1: Não, Mariana, só nos casos previstos em lei. É importante lembrar que o dinheiro creditado como repartição do lucro segue as mesmas regras do FGTS. Ou seja, ele só pode ser sacado em situações como a compra da casa própria, demissão sem justa causa, aposentadoria ou doenças graves. O valor foi creditado na conta do FGTS de pouco mais de 138 milhões de trabalhadores e pode ser conferido no aplicativo FGTS ou pelo Internet Banking da Caixa para quem é cliente do banco. Mariana e Luciano.
2: Obrigado, Luana, pelas informações ao vivo aqui na Voz do Brasil.
0: Passa a valer amanhã a gasolina com percentual obrigatório de 32% de etanol.
2: A medida entra em vigor por um período de 180 dias, prorrogáveis por mais 6 meses.
0: Baseada em estudos técnicos com veículos leves e motocicletas, a alteração amplia o uso de combustível renovável.
2: Além de reduzir a necessidade de importação de gasolina e reforçar a segurança energética nacional.
4: O governo do Brasil publica a resolução que institui temporariamente a gasolina E32 e a nova mistura começa a valer neste sábado, 1º de agosto. Com a mudança, o percentual obrigatório de etanol anidro na gasolina sobe de 30% para 32% em todo o Brasil. A medida tem validade inicial de 180 dias, com possibilidade de prorrogação por mais 6 meses. Segundo o Conselho Nacional de Política Energética, a alteração busca ampliar o uso de combustível renovável produzido no país, reduzir a necessidade de importação de gasolina e reforçar a segurança energética nacional. A decisão é baseada em estudos técnicos que avaliam veículos leves e motocicletas movidos exclusivamente a gasolina. Os testes analisam partida, aceleração, dirigibilidade, emissões e durabilidade dos componentes. De acordo com o relatório, os veículos apresentam funcionamento adequado sem impactos relevantes no desempenho ou nos sistemas de combustível. A resolução também estabelece que a adoção definitiva da gasolina E32 ou de misturas superiores vai depender de novas avaliações. Claudimário Carvalho, para a Voz do Brasil.
0: Obras didáticas e literárias na palma da mão. É o Programa Nacional do Livro e do Material Didático Digital.
2: Saiba agora como acessar livros da rede pública pela internet.
5: Uma plataforma permite que professores e estudantes da rede pública de ensino acessem livros em formato digital. O catálogo reúne obras didáticas e literárias e abrange desde os anos iniciais do ensino fundamental até o ensino médio. Como destacou Fernanda Pacobaíba, presidente do Fundo Nacional de Desenvolvimento da Educação.
6: Hoje, o nosso PNLD Digital reúne um acervo com mais de 2.800 obras, entre os livros didáticos e literários de diferentes etapas da educação básica. O leitor digital também conta com recursos de acessibilidade e personalização, como ajuste de contraste, espaçamento e navegação.
5: A avaliação das obras é realizada por professores especialistas do Banco de Avaliadores do Programa Nacional do Livro e do Material Didático, selecionados por uma comissão técnica. Os materiais didáticos de cada etapa de ensino se renovam a cada 4 anos. O acesso à plataforma pode ser feito pelo endereço pnld.fnde.gov.br com login realizado via gov.br. Reportagem Natália Koslick.
0: Na segunda-feira, começa a campanha de multivacinação para crianças e adolescentes menores de 15 anos.
2: Pais e responsáveis devem levar os jovens até a unidade básica de saúde para atualizar a caderneta de vacinação.
0: E atenção para quem mora nas cidades de São Paulo, Guarulhos e São Bernardo do Campo.
2: O Ministério da Saúde recomenda que os habitantes dessas cidades, com idade entre 0 e 59 anos, tomem vacina contra sarampo.
0: Até o dia 28 de julho, o Brasil confirmou 17 casos de sarampo nesses municípios de São Paulo. E a melhor forma de prevenir a doença é a imunização. Confira na reportagem de Pablo Mundim.
7: O sarampo é uma doença causada por um vírus e transmitida pelo ar. Os primeiros sintomas costumam ser febre alta, tosse, coriza, olhos avermelhados e mal-estar. Depois de alguns dias, aparecem manchas vermelhas que começam no rosto e se espalham pelo corpo, como explica o Dr. Tiago Cavalcante, médico de família.
8: Ele é um dos agentes mais contagiosos, porque geralmente uma pessoa que tem um vírus no seu organismo tem a capacidade de transmitir para até 18 pessoas ao seu redor. E o vírus pode ficar até 2 horas no ambiente ali circulando, né? Então isso ainda aumenta ainda mais a chance de ocorrer a transmissão. E basicamente os sintomas assim, lembra muito um quadro gripal. Aí logo depois, poucos dias obviamente, surgem as manchas vermelhas pelo corpo.
7: Mesmo com a eliminação da circulação contínua do vírus no Brasil, novos casos ainda podem surgir quando o sarampo é trazido de outros países. Por isso, especialistas reforçam que manter a vacinação em dia continua sendo a forma mais eficaz de evitar novos surtos. A vacina contra o sarampo é oferecida gratuitamente pelo SUS e faz parte do calendário nacional de vacinação. Na rotina, as crianças recebem 2 doses, aos 12 e aos 15 meses de idade. Em situações de circulação do vírus, como ocorre atualmente nas cidades paulistas de Guarulhos, São Bernardo do Campo e São Paulo, a recomendação do Ministério da Saúde é a oferta da vacinação contra sarampo para todas as pessoas de 6 meses a 59 anos de idade, de forma indiscriminada, que moram nesses municípios. O Dr. Tiago Cavalcante reforça que a vacinação é fundamental para combater o vírus.
8: A ideia, fazer até um comparativo, por exemplo, com incêndios, né? É que não surja a faísca que vai acender aquele incêndio. Então, por exemplo, se a população da cidade estiver vacinada, o vírus chega, pode até chegar, mas ele não encontra quem infectar, porque o nosso organismo, né, vai estar ali com a barreira de proteção bem ativa. E o vírus morre ali. E é o que a gente chama até da imunidade coletiva, da imunidade de rebanho.
7: O sarampo pode ainda causar complicações graves, como pneumonia, inflamação no cérebro e até levar à morte, principalmente em crianças pequenas e pessoas com baixa imunidade. Quem não sabe se recebeu todas as doses pode procurar uma unidade básica de saúde para verificar a caderneta de vacinação. Reportagem Pablo Mundim.
2: Quem se inscreveu no FIES já pode checar se conseguiu o financiamento estudantil.
0: O prazo para confirmar as informações vai até a semana que vem.
2: E quem não foi selecionado já está na lista de espera para aguardar as próximas chamadas.
9: Nesta edição do FIES, o Fundo de Financiamento Estudantil, foram disponibilizadas 75 mil vagas em mais de 1.200 instituições de ensino. Com os resultados divulgados nesta quinta-feira, os pré-selecionados já podem completar as informações de suas inscrições até a próxima terça-feira, 4 de agosto. Quem não foi selecionado vai automaticamente para a lista de espera. E as novas chamadas serão realizadas entre 7 de agosto a 24 de setembro. O FIES concede financiamento a estudantes de graduação em instituições privadas que aderirem ao programa e que tenham avaliação positiva no Sistema Nacional de Avaliação da Educação Superior. Os estudantes podem conferir se foram selecionados no endereço acessounico.mec.gov.br/FIES. E para complementar as informações, acessar FIES Seleção, sem cedilha, aluno.mec.gov.br. Edinaldo Júnior para a Voz do Brasil.
0: Atenção, candidatos do Concurso Público Nacional Unificado, CNPU-2.
2: O Ministério da Gestão, Inovação e Serviços Públicos publicou no Diário Oficial da União de hoje nova classificação para recompor vagas remanescentes, não preenchidas e provimento de vagas adicionais.
0: Ao todo, são 702 pessoas classificadas, sendo 242 em vagas remanescentes e 460 em vagas adicionais.
2: Os convocados abrangem o INSS e o Ministério da Gestão e da Inovação e Serviços Públicos.
0: Os classificados devem acompanhar as próximas publicações para consultar procedimentos, prazos e orientações das próximas etapas do concurso.
2: Para saber mais, acesse gov.br/gestão/fique-por-dentro.
0: Ter documentos importantes na palma da mão facilita a vida de milhões de brasileiros e evita deslocamentos desnecessários.
2: Pela conta gov.br é possível acessar gratuitamente certidões e comprovantes usados para solicitar benefícios sociais, participar de concursos públicos e resolver diversas pendências de forma rápida e digital.
10: Você que tem a conta GovBR não precisa sair de casa para pegar uma série de documentos. Vários deles são muito importantes, por exemplo, para pedir o Bolsa Família, o Benefício de Prestação Continuada, BPC, a Tarifa Social de Energia Elétrica, para acessar o Minha Casa Minha Vida e outras políticas públicas federais. São mais de 10 certidões disponíveis para você baixar de graça pelo seu celular, tablet ou computador. Uma delas é a certidão do cadastro único, que é essencial para o Bolsa Família, a isenção de taxas em concursos públicos e a carteira do idoso. No GovBR você ainda pode baixar a certidão da pessoa com deficiência, documento fundamental para o sistema de cotas nas universidades, escolas técnicas e empresas. Essa certidão também é exigida para a pessoa com deficiência pedir o BPC. Se você pretende se inscrever num concurso público, vai precisar da certidão de quitação eleitoral. Ela está entre as que podem ser baixadas na plataforma GovBR. Também é possível pegar a Carteira Nacional de Vacinação, o Cartão Nacional de Saúde, o Certificado de Antecedentes Criminais, a Certidão de Situação Cadastral do CPF e do CNPJ. Nessa mesma lista estão disponíveis as certidões negativas de débito da pessoa física, pessoa jurídica e do imóvel rural. Para acessar os documentos, você entra no aplicativo GovBR ou no site gov.br e clica em Atalhos GovBR. Depois, é só olhar a lista de certidões e baixar a que estiver precisando. Reportagem Carlos Oliveira.
0: Os CNPJs, que até hoje tinham apenas números, agora também poderão ter letras.
2: O primeiro CNPJ alfanumérico foi emitido hoje.
0: A ideia é garantir a continuidade das combinações no país.
11: O CNPJ, que identifica empresas, organizações e instituições, está de cara nova. Agora, pode conter também letras e não apenas números. É o chamado formato alfanumérico. A Receita Federal emitiu o primeiro CNPJ desse tipo, com letras e números, nesta sexta-feira. O novo padrão amplia a capacidade de inscrições nos próximos anos e não impacta os CNPJs já existentes, que continuam válidos. O modelo alfanumérico também não altera os direitos, obrigações ou a situação cadastral das pessoas jurídicas já existentes. Novos CNPJs ainda podem ser emitidos apenas com números, já que o limite do sistema ainda não foi esgotado. Empresas que usam CNPJ em seus processos devem verificar se os sistemas estão preparados para receber e validar códigos alfanuméricos. A Receita Federal informou que a emissão de CNPJs neste modelo será gradual e que vai acompanhar a transição. Graziela Mendonça para a Voz do Brasil.
2: Amanhã é dia do cordelista. Você conhece essa arte brasileira?
0: A literatura de cordel faz parte da identidade cultural e carrega histórias, tradições e saberes populares passados de geração em geração.
2: Um projeto lançado no Ceará tem o objetivo de fortalecer a preservação e a difusão dessa manifestação artística por meio de atividades de formação, pesquisa e valorização de cordelistas e xilógrafos.
0: Vamos conhecer mais na reportagem de Graziele Bezerra.
5: O trabalho de um artista popular atraiu a atenção do professor Alex Canuto de Melo para o cordel. Mas o sangue nordestino também teve voz no nascimento de Sabiá Canuto, filho de maranhense com piauiense, neto de sanfoneiro, que além de professor, é poeta e cordelista.
12: Então eu fiquei encantado naquele momento, conhecendo o mestre do Pif com o cordel.
13: É galinha, pato, peru, pavão em na virtude, lá vai eu fui, de avô pra nós.
12: E ele me instigou a buscar me enveredar nesse caminho da poesia popular, do cordel, e achar o meu caminho também a partir daí.
5: A literatura de cordel é considerada bem cultural imaterial pelo Instituto do Patrimônio Histórico e Artístico Nacional, IFAM, desde 2018. O nome cordel vem dos cordões ou barbantes, onde os folhetos ficavam pendurados para serem vendidos em feiras. Essa expressão artística teve forte expansão no Nordeste do Brasil, a partir do final do século XIX. Poesia rimada, métrica perfeita. Para o professor Sabiá, um saber que precisa ser conhecido e preservado.
12: Então, através desse brinquedo que é o cordel e essa diversão, né? E você poder declamar, por exemplo, admiro o pica-pau no galho do angico, passo o dia inteiro, taco, taco, tico, tico, não sente dor de cabeça nem quebra a ponta do bico. Então, sem dúvida nenhuma, a gente precisa ampliar ainda mais esses acessos à literatura de cordel, né? A essa disseminação dessa cultura, né? A valorização dessa cultura.
5: Um projeto chamado Escola Brasileira de Literatura de Cordel e Xilogravura, lançado em Juazeiro do Norte, quer promover e valorizar ainda mais essa manifestação cultural. Para isso, a iniciativa do Ministério da Cultura, em parceria com as universidades regional e federal do Cariri, no Ceará, prevê atividades como seminários, oficinas, tratamento de acervos e apresentação de cantadores, poetas e xilógrafos, como explica Fanca Santos, coordenadora do projeto.
14: Serão aulas e espetáculos, nós teremos um congresso internacional de acervos muito importante, o tratamento técnico de todo um acervo que já está na UFCA, de Pedro Bandeira, Renato Casimiro, meu próprio acervo, entre outros. E vamos lançar uma linha de moda da Xilo, né, pensando na economia criativa.
5: As atividades devem acontecer até maio de 2027. A programação e informações sobre como participar serão divulgadas no perfil do Instagram, @escolabr de cordel e xilogravura. Reportagem Graziele Bezerra.
2: Mais do que museus, pontos de memória são espaços criados por comunidades para contar e guardar a sua própria história.
0: Essas iniciativas podem ser certificadas e habilitadas para a obtenção de apoios, financiamentos e parcerias.
2: A certificação como ponto de memória é uma titulação concedida pelo IBRAM, o Instituto Brasileiro de Museus.
15: A 40 quilômetros de Brasília, o Centro Histórico de Planaltina reúne casarões, praças e a Igrejinha de São Sebastião. Há também um museu histórico, onde é possível conhecer objetos e o modo de viver dos habitantes do final do século XIX. Todo o centro relembra a história do município, que antes de ser incorporado ao DF, pertencia a Goiás e já era um núcleo urbano mesmo antes da vinda da capital para o centro do país. Simone Macedo, presidente e fundadora da Associação dos Amigos do Centro Histórico de Planaltina, detalha o que é possível encontrar no local.
16: Além dele contar a história até os dias de hoje, Planaltina DF, ele tem também as atividades artísticas como montagem de exposições e também um dos principais eventos de arte contemporânea fora do eixo Brasília, né? É um ponto para que você chegue e viva o local como uma casa da época, né?
15: O Centro Histórico de Planaltina é considerado um ponto de memória, ou seja, uma iniciativa iniciativa reconhecida por preservar e valorizar a história, a cultura e as memórias de um território ou grupo social. Raquel Teixeira, coordenadora de Museologia Social do IBRAM, explica qual o diferencial desses espaços.
17: Diferentemente de um museu tradicional, que tem a sua atuação baseada naquele tripé edifício, coleção ou acervo, né, e público, os pontos de memória desenvolvem processos museológicos que são baseados na relação território, memória e comunidade. Então a gente está falando de uma gama aí de processos museológicos que se dão fora dos ambientes museais tradicionalmente reconhecidos, né? São experiências que elas nascem do próprio protagonismo da comunidade.
15: Para um lugar ser reconhecido como ponto de memória, é preciso provar que a entidade responsável desenvolve programas, projetos e ações de museologia de caráter social. Com a certificação, o ponto de memória passa a estar apto a participar de políticas e instrumentos previstos para esse tipo de iniciativa, como explica Raquel Teixeira, do IBRAM.
17: Que pode favorecer a participação em editais, em parcerias com instituições públicas e privadas. É claro, observadas as regras específicas de cada um desses instrumentos, né? E é também uma ferramenta importante para que os pontos de memória possam se conhecer uns aos outros e, a partir daí, se envolverem em ações conjuntas, em parceria, fazerem cooperações.
15: Por meio de uma plataforma online, é possível cadastrar um projeto para certificação e acompanhar o processo desde a etapa de inscrição. E a população pode ter informações detalhadas sobre o histórico de atuação de cada um desses locais. O endereço é pontosdememoria.museus.gov.br. Reportagem Márcia Fernandes.
0: O prazo final para atualizar o cadastro destinado à concessão da licença de aquicultor foi prorrogado até 31 de dezembro de 2026.
2: A atividade pode ser realizada em águas marinhas, rios e lagos.
0: Entre as espécies cultivadas estão peixes, camarões, algas, rãs, peixes ornamentais, ostras e mexilhões.
2: A licença permite o trabalho dentro da lei, a comercialização sem riscos de multas e é requisito para obtenção de crédito rural.
0: Quem explica é a secretária nacional de aquicultura do Ministério da Pesca e Aquicultura, Fernanda de Paula.
18: Além de dar segurança jurídica à sua atividade, o RGP Aquicultor, ele facilita a venda do pescado produzido para a indústria de beneficiamento e também para exportação. E como funciona a atualização agora? As nossas superintendências federais de pesca e aquicultura nos estados continuam recebendo, analisando e dando andamento normal aos processos de concessão e renovação da licença. Além disso, as regras relativas ao monitoramento obrigatório da aquicultura e aos trâmites antigos de renovação estão temporariamente suspensas, garantindo um período tranquilo de transição para o produtor.
2: Mais informações na página do Ministério da Pesca em gov.br/MPA.
0: E essas foram as notícias do governo federal.
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0: Com produção da empresa Brasil de Comunicação.
2: Fique agora com as notícias do Poder Judiciário e do Congresso Nacional. Boa noite, bom fim de semana.
0: A gente volta na segunda-feira. Boa noite.
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21: STF suspende cobrança de mais de 255 milhões de reais em uma disputa judicial entre Petrobras e uma empresa de engenharia. TSE realiza entre 3 e 9 de agosto a primeira edição da Semana Nacional do Sistema Eletrônico de Votação. STJ define que revisão administrativa pode cancelar benefício previdenciário por incapacidade concedido judicialmente. Boa noite, eu sou Marcela Luiza. O Supremo Tribunal Federal suspendeu a cobrança de mais de 255 milhões de reais em uma disputa judicial entre a Petrobras e uma empresa de engenharia. A decisão envolve a forma como o valor da dívida deve ser corrigido. Judite Aragão.
22: A discussão é sobre o índice usado para atualizar o valor da condenação.
21: A empresa FDS Engenharia de Óleo e Gás defendia que a dívida fosse corrigida pelo IPCA, com um acréscimo de juros de 1% ao mês. O Tribunal de Justiça do Rio de Janeiro concordou com esse cálculo. A Petrobras recorreu ao STF. A empresa alegou que a correção deveria ser feita apenas pela taxa Selic, como já definiu o Supremo em outros julgamentos. Com esse critério, o valor da dívida é de R$ 237.800.000, quantia que já foi depositada em juízo. A diferença entre os dois cálculos passa de R$ 255 milhões. Ao analisar o caso, o ministro Alexandre de Moraes afirmou que, quando a sentença não define qual índice de correção deve ser usado e apenas faz referência à lei, deve ser aplicada a taxa Selic. O ministro lembrou que a Selic já inclui correção monetária e juros de mora. Por isso, ela não pode ser somada a outros índices. Como a sentença original não estabelecia um índice específico de atualização, Alexandre de Moraes suspendeu o cumprimento da decisão até o julgamento definitivo do processo.
1: Tribunal Superior Eleitoral dá início à primeira edição da Semana Nacional do Sistema Eletrônico de Votação. Na próxima segunda-feira, dia 3 de agosto, o TSE vai abrir a urna eletrônica para estudantes do Centro de Ensino Médio Elefante Branco, em Brasília. Juliana Cariri.
3: A atividade vai ser conduzida pelo coordenador de tecnologia eleitoral do TSE, Rafael Azevedo, e pelo ministro substituto do tribunal, Nauê Bernardo Pinheiro de Azevedo. Os dois são ex-alunos da instituição. A iniciativa busca ampliar o conhecimento dos alunos sobre o sistema de votação e também vai abordar temas como assinatura digital, sigilo do voto, fiscalização dos sistemas eleitorais, testes de segurança e as etapas de auditoria.
1: A Justiça do Trabalho reforçou o combate ao assédio eleitoral no ambiente laboral. Agora, sempre que uma ação trabalhista apresentar indícios desse tipo de prática, o juiz deverá comunicar imediatamente o caso ao Ministério Público do Trabalho e ao Ministério Público Eleitoral. Marla Lacerda.
22: A medida foi aprovada pelo Conselho Superior da Justiça do Trabalho e determina que a comunicação seja feita logo após o recebimento da ação, sem depender de pedido das partes. O objetivo é agilizar a atuação dos órgãos responsáveis e fortalecer o combate ao assédio eleitoral, sem interferir no andamento aí do processo trabalhista. A nova resolução também amplia a definição de assédio eleitoral, melhora a identificação dessas ações no sistema da Justiça do Trabalho e reforça o monitoramento dos processos, para garantir mais rapidez e eficiência no acompanhamento dos casos.
1: INSS pode cancelar administrativamente benefícios por incapacidade concedidos por decisão judicial. Esse entendimento foi adotado pelo STJ sob o rito dos recursos repetitivos. Fátima Uchoa.
23: Com a tese fixada pela primeira sessão, juízes e tribunais de todo o país devem adotá-lo em casos com a mesma questão jurídica. Para o STJ, como esses benefícios dependem da permanência da incapacidade do segurado, o INSS tem o dever legal de fazer revisões periódicas para verificar se essa condição continua existindo ou não. O cancelamento somente é válido se forem observadas as garantias do devido processo legal administrativo, com a realização de perícia médica, a notificação do beneficiário e a oportunidade de apresentar defesa antes da interrupção do benefício. O relator foi o ministro Teodoro Silva Santos.
1: 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Uma boa noite e um bom fim de semana.
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1: Eu sou Paula Groba.
2: E eu sou Ricardo Nakaoka.
1: E estes são os destaques de hoje do Jornal do Senado, que começa agora.
2: Avança projeto que cria cotas para jovens que deixam abrigos ao completar 18 anos.
1: Sancionada lei que amplia a divulgação do Disque 180 para vítimas de violência.
2: Lideranças indígenas buscam apoio do Senado para recuperação de áreas degradadas pelo garimpo.
1: Boa noite.
2: Boa noite.
1: Jovens que passaram a infância e a adolescência em abrigos ou casas-lares podem ter mais facilidade para ingressar em universidades e institutos federais.
2: A Comissão de Direitos Humanos do Senado aprovou uma proposta que cria cotas para quem deixa o acolhimento institucional ao completar 18 anos. A reportagem é de Rodrigo Rezende.
3: Um projeto aprovado na Comissão de Direitos Humanos, de autoria do senador Jorge Cajuru, do PSB de Goiás, quer garantir aos jovens que vivem ou viveram nessa situação até os 18 anos, ou seja, não foram adotados e alcançaram maioridade, uma cota nos processos seletivos para o acesso ao ensino superior e às escolas técnicas federais. O relator do projeto, o senador astronauta Marcos Pontes, do PL de São Paulo, afirma que a ideia colabora com a diversidade no meio acadêmico.
4: A proposição realiza a importante missão de conferir oportunidades a pessoas oriundas de acolhimento institucional. Lembrando que acolhimento institucional é diferente de instituições como a Fundação Casa com menores infratores. É outro tipo de público. Ademais, atua para fortalecer a diversidade nos ambientes educacionais brasileiros, garantindo que pessoas com experiências distintas possam receber e compartilhar conhecimentos essenciais para a comunidade acadêmica e para a construção de sociedade mais justa e, portanto, mais equânime.
3: Marcos Pontes incluiu no projeto uma previsão de avaliação a cada 10 anos dessa política de cotas. A proposta segue para análise da Comissão de Educação do Senado.
1: E por falar em educação, um dos principais destaques do primeiro semestre no Senado foi a aprovação do novo Plano Nacional de Educação. A lei estabelece as metas e as diretrizes que vão orientar as políticas públicas para todos os níveis de ensino até 2034.
2: O texto já foi sancionado pela Presidência da República. Repórter Márcio Maturana.
5: Já sancionado pelo Executivo, o novo Plano Nacional de Educação define diretrizes, metas e estratégias até 2034 em todos os níveis, inclusive a educação superior. Entre as metas estão garantir que todas as crianças da educação infantil estejam na escola e que pelo menos 60% das que têm até 3 anos tenham acesso a creches. A relatora da proposta na Comissão de Educação, senadora Tereza Leitão, do PT de Pernambuco, destacou um mecanismo para evitar que as metas fiquem apenas no papel.
6: Este plano tem um diferencial do anterior. Ele tem um monitoramento bienal. A fiscalização, o monitoramento estão previstos para que ele seja um plano para valer.
5: Também foram aprovados a criação da Universidade Federal Indígena, o incentivo ao empreendedorismo no ensino médio, um regime especial para estudantes impedidos de frequentar aulas por saúde, gravidez ou amamentação, e a inclusão da educação financeira, fiscal, securitária e previdenciária como tema transversal.
1: O Executivo também sancionou a lei que torna obrigatória a divulgação do serviço 180 para denúncias de violência contra a mulher.
2: Pelo texto, os serviços da Central de Atendimento à Mulher deverão ser obrigatoriamente publicizados em meios de comunicação de massa e em locais de grande circulação. Repórter Ruth Gomes.
7: Pela lei, escolas, hospitais, transportes públicos, órgãos públicos, locais de eventos, além de meios de comunicação, promoverão a divulgação de como vítimas e pessoas que têm conhecimento de que a violência está ocorrendo poderão pedir ajuda. Já o senador Wellington Fagundes, do PL de Mato Grosso, ressaltou a importância de unir forças em prol de salvar vidas, independentemente de espectro político.
8: Um tema que não tem partido, não tem ideologia e não pode mais esperar. Quando o assunto é defender a vida, não existe disputa política. Existe sim o dever de agir.
7: Relatora do projeto na Comissão de Constituição e Justiça, a senadora Mara Gabrilli, do PSD de São Paulo, resgatou o histórico da Central de Atendimento à Mulher. Ela lembrou que o serviço começou prioritariamente como um canal de orientação e, a partir de 2014, passou a registrar denúncias diretas com encaminhamento e acompanhamento junto à rede especializada.
1: Pesquisadores indígenas das regiões Norte e Centro-Oeste visitaram o Senado nesta quinta-feira para participar de uma reunião com consultores legislativos e representantes do portal E-Cidadania na Comissão de Meio Ambiente.
2: Eles querem aumentar a articulação política em prol de projetos de recuperação de áreas degradadas pelo garimpo. A reportagem é de Marcela Diniz.
9: Os pesquisadores indígenas que visitaram o Senado são dos povos Yanomami, Munduruku e Enauenê Naui. Os objetivos da visita foram conhecer mais o Senado e investir na incidência política em busca de apoio a projetos de recuperação ambiental em áreas destruídas pelo garimpo. As lideranças também querem a total desintrusão de seus territórios. O pesquisador Reginaldo Pocho Munduruku explicou que os indígenas precisam do parlamento, inclusive no orçamento, para garantir recursos para ações socioambientais.
10: A gente tem como objetivo de restaurar 106 hectares, né? Dentro do nosso território. A nossa região foi degradada pela garimpo ilegal, né? Então, tudo isso impactou a nossa saúde dos povos indígenas, a vida da flora, né? Como os plantios de palmeiras, as saizeiras, contaminou também o nosso alimento, o peixe, né?
9: Em reunião com consultores do Senado na Comissão de Meio Ambiente, os pesquisadores indígenas ficaram sabendo, por exemplo, da oficina legislativa oferecida pelo E-Cidadania, portal por meio do qual é possível sugerir uma ideia que poderá virar um projeto de lei de verdade. O secretário do colegiado, Ayrton Aragão Júnior, explica que essa ferramenta pode ser útil, por exemplo, nas escolas indígenas.
11: Para aproximar também os jovens indígenas e as lideranças desse processo, dessa possibilidade de participação dentro do E-Cidadania aqui no processo do Senado Federal.
9: Pesquisa da Fiocruz de 2024 mostrou que 94% dos Yanomami de 9 aldeias invadidas por garimpos tinham alto nível de contaminação por mercúrio. Entre os Munduruku, um levantamento deste ano feito com gestantes mostra a contaminação de 97% das mulheres.
1: E os eventos climáticos extremos registrados nos últimos dias no país confirmaram a previsão dos especialistas.
2: Em 2 debates realizados no Senado em maio, cientistas alertaram para a força do fenômeno El Niño este ano. Repórter César Mendes.
12: As chuvas intensas no sul e os vendavais no Rio e em São Paulo, registrados no mês de julho, confirmam o alerta dos especialistas de que o El Niño será forte este ano. Para o senador astronauta Marcos Pontes, do PL de São Paulo, é preciso aprimorar a legislação para enfrentar de forma adequada esses fenômenos.
13: Para proteger a população dos eventos que vão acontecer.
12: Segundo o climatologista Carlos Nobre, o El Niño acelera o jato de circulação atmosférica que vem do Pacífico em direção à América do Sul. E vários estudos têm apontado evidências de que o El Niño será muito forte este ano.
14: Esses eventos nos últimos dias de chuvas muito fortes no Rio Grande do Sul, isso é relacionado com o El Niño.
12: O senador Hamilton Mourão, do Republicanos Gaúcho, pediu que o Plano Nacional de Proteção e Defesa Civil determine a realização de simulações anuais nos municípios mais atingidos pelos fenômenos climáticos.
2: Com a edição de Paula Groba e trabalhos técnicos de Eliseu Caires, o Jornal do Senado fica por aqui. Acompanhe agora as notícias do Tribunal de Contas da União e da Câmara dos Deputados. Boa noite.
1: Boa noite e um bom fim de semana.
15: Minuto do TCU.
16: O Tribunal de Contas da União apresentou os resultados de um conjunto de auditorias sobre as chamadas transferências especiais, conhecidas como emendas PIX. A fiscalização analisou 100 repasses destinados a 73 municípios e 2 estados, que somaram R$ 198 milhões. O relatório apontou problemas em 82% das transferências examinadas. Entre as principais falhas estão deficiências na prestação de contas, irregularidades em licitações, pagamentos sem comprovação e falta de transparência na aplicação dos recursos. O prejuízo potencial foi estimado em R$ 49 milhões. O tribunal fez recomendações para fortalecer o controle, aumentar a transparência e melhorar a fiscalização das emendas parlamentares. Saiba mais em tcu.gov.br.
17: TCU, fiscalização a serviço da sociedade. Jornal Câmara dos Deputados.
18: Projeto facilita acesso à justiça gratuita para inscritos no Cadastro Único.
19: Parlamentares aprovam benefícios para motoristas com bom histórico.
18: Comissões finalizam análise de proposta que incentiva o voluntariado.
20: Boa noite. Câmara finaliza a votação de projeto que incentiva voluntariado. Acompanhe os detalhes com a repórter Maria Neves.
21: Aprovado na Comissão de Constituição e Justiça da Câmara dos Deputados, projeto que estimula a atuação de jovens como voluntários em instituições de acolhimento de pessoas idosas com deficiência e crianças na primeira infância. A proposta determina ainda que os jovens voluntários também terão acesso a serviços de acolhimento durante o período de atuação. As regras serão definidas na regulamentação da lei. A relatora, a deputada Laura Carneiro, do PSD do Rio de Janeiro, explica que a medida representa mais um incentivo para aproximar jovens de pessoas idosas e com deficiência em instituições de acolhimento.
22: É uma tentativa de unir jovens com pessoas idosas e com pessoas com deficiência. Então, esse jovem, né, que está no serviço voluntário, vai ser habilitado para trabalhar nos abrigos, enfim, nas áreas de recebimento, que são de acolhimento, tanto de pessoas com deficiência como de idosos.
21: Ao apresentar o projeto, o deputado Roberto de Lucena, do Republicanos de São Paulo, argumentou que os jovens têm interesse em ingressar no mercado de trabalho e na universidade. Para ele, o Estado, ao valorizar o trabalho social e voluntário, estimula o acesso desses jovens tanto à vida acadêmica quanto ao mercado de trabalho, além de estimular o exercício da cidadania. A deputada Laura Carneiro promoveu pequenos ajustes no texto. O principal deles é uma mudança para assegurar que a participação no voluntariado não seja uma condição obrigatória para o acesso do jovem a serviço de acolhimento social. Segundo a parlamentar, a alteração é necessária para preservar a gratuidade da assistência prevista em lei. Da Rádio Câmara de Brasília, Maria Neves.
17: Trabalho.
18: O projeto que amplia reconhecimento de profissionais da radiologia deu mais um passo na Câmara. Saiba mais com a repórter Sofia Peçanha.
23: A Comissão de Constituição e Justiça aprovou o projeto que atualiza a regulamentação das profissões de técnico e tecnólogo em radiologia e de bacharel em ciências radiológicas. A proposta, já aprovada pelo Senado, altera a lei que regula o exercício das profissões da área desde 1985. Entre as mudanças está o reconhecimento formal das categorias de bacharel, tecnólogo e técnico em radiologia, além da ampliação das áreas de atuação profissional. O texto busca adequar a legislação às novas tecnologias utilizadas em exames e tratamentos de saúde, além de atividades industriais e de segurança que utilizam radiação. O projeto já havia sido aprovado pela Comissão de Saúde. Na reunião, o relator, o deputado Ricardo Silva, do PSD de São Paulo, destacou a importância desses profissionais para o funcionamento dos serviços de saúde.
24: Eles buscam beneficiar os profissionais técnicos em radiologia, os quais têm atuação relevante nos serviços de saúde, principalmente na produção de exames radiológicos indispensáveis ao diagnóstico de patologias.
23: Além de atualizar as regras para o exercício da profissão, o texto determina quem pode obter registro nos conselhos regionais de técnicos em radiologia, estabelece regras para a supervisão das técnicas radiológicas e reforça exigências relacionadas à proteção radiológica e à segurança dos trabalhadores e usuários dos serviços. Na prática, a proposta busca dar mais segurança jurídica aos profissionais ao definir quem pode atuar em cada atividade e quais são as responsabilidades de cada função. Durante a votação na Comissão de Constituição e Justiça, a deputada Érica Cocai, do PT do Distrito Federal, defendeu a proposta, afirmando que uma das principais mudanças é o reconhecimento dos tecnólogos em radiologia na legislação.
25: E por fim dizer que nós temos uma legislação que é uma legislação antiga, que não previa o tecnólogo, e tecnólogo agora vai poder fazer concurso público. Tecnólogo vai poder adentrar na saúde como tecnólogo. Portanto, é um reconhecimento.
23: Como a proposta que atualiza a regulamentação dos profissionais das técnicas radiológicas sofreu alterações durante sua análise na Câmara, ela retorna agora ao Senado para análise dessas modificações. Da Rádio Câmara de Brasília, Sofia Peçanha.
0: Justiça.
18: Inscritos no Cadastro Único para Programas Sociais, o CadÚnico, poderão ter acesso facilitado à justiça gratuita. A repórter Silvia Munhato tem os detalhes.
3: A Câmara aprovou o projeto que prevê a concessão de justiça gratuita de maneira imediata a quem estiver inscrito no Cadastro Único para Programas Sociais, o CadÚnico. A autora do projeto, a deputada Maria do Rosário, do PT do Rio Grande do Sul, disse que a mudança tem o objetivo de facilitar o acesso à justiça, evitando que a pessoa tenha que comprovar novamente que tem baixa renda.
4: Se o judiciário reconhecer o CadÚnico, essa pessoa que passou pelo Centro de Referência e Assistência Social, pelo CRAS e que está no CadÚnico, quando chegar no judiciário, o judiciário vai ter uma economia processual muito grande. Ele não precisa mais revisar documentos sobre a situação econômica da família.
3: Segundo a deputada, quem não estiver no CadÚnico, mas atender aos critérios atuais de vulnerabilidade adotados pela Justiça, continuaria tendo que fazer a comprovação de renda. A proposta que permite aos inscritos no CadÚnico acessar a justiça gratuita sem a necessidade de comprovação de renda seguirá agora para a análise do Senado. Da Rádio Câmara de Brasília, Silvia Munhato.
0: Transportes.
18: Comissão aprova projeto.

0: acidentes. O relator do projeto, deputado Ricardo Aires, do Republicanos do Tocantins, explica que motoristas profissionais são aqueles que exercem atividades econômicas, como motoristas de aplicativo e caminhoneiros. Para ele, a medida beneficia não apenas os condutores, mas também os consumidores.
1: Esse projeto é importante por dois significados. Primeiro, porque ele vai, de um lado, prestigiar e demonstrar o motorista que tem boas práticas de trânsito e, por outro lado, também oferecer para a população, principalmente as pessoas que dependem desse tipo de serviço, aqueles melhores motoristas para que eles sejam contratados ou premiados na sua atividade econômica.
0: No texto, os benefícios concedidos aos condutores incluem redução no valor de seguros de veículos, acesso prioritário a vagas de emprego e condições diferenciadas em financiamentos e locações de veículos. O projeto, que busca conceder vantagens a motoristas profissionais inscritos no Registro Nacional Positivo de Condutores, inclui a medida no Código de Trânsito Brasileiro e segue agora para análise na Comissão de Finanças e Tributação. Da Rádio Câmara de Brasília, Júlia Lopes.
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3: Desenvolvimento Regional.
4: A Comissão de Desenvolvimento Urbano aprovou o uso de royalties do petróleo para financiar a tarifa zero no transporte urbano. A repórter Fabielle Pires nos conta como deve funcionar.
5: Quando o petróleo é extraído, uma parte da riqueza gerada retorna para os cofres públicos. São os royalties, recursos que podem ser usados para financiar serviços e investimentos em benefício à população. A Comissão de Desenvolvimento Urbano da Câmara dos Deputados aprovou uma proposta que destina parte dos royalties para a gratuidade nos transportes públicos do Brasil. A iniciativa é conhecida como Tarifa Zero e deve facilitar o transporte público e a mobilidade urbana. Ao apresentar o projeto, o deputado Gilmar Tato, do PT de São Paulo, defendeu que a Tarifa Zero contribui para a redução da desigualdade social, melhora a qualidade de vida nas cidades e incentiva o uso do transporte coletivo. O relator da proposta, deputado Hildo Rocha, do MDB do Maranhão, defendeu que a mudança na lei dos royalties não trará prejuízos.
6: Não vai aumentar preço de combustível e também não vai diminuir o rendimento das empresas. E vai resolver um grave problema que existe. Porque no momento em que tivermos a tarifa zero de transporte público, as empresas que estiverem trabalhando, seja ela da iniciativa privada, uma concessionária ou uma empresa estatal, vai ter o dinheiro certinho lá todo mês, a tarifa atualizada, para que eles possam fazer um bom transporte público.
5: O projeto, que destina parte dos recursos dos royalties de petróleo para a tarifa zero de transporte público, segue para análise da Comissão de Viação e Transportes. Da Rádio Câmara de Brasília, Fabielle Pires.
3: Educação.
4: Comissão de Educação aprova projeto de estímulo à integração entre empresas de pequeno porte e ensino profissionalizante. A reportagem é de Maria Neves.
7: A Comissão de Educação da Câmara aprovou o projeto do deputado Júnior Mano, do PSB do Ceará, que busca estimular a integração entre instituições de ensino profissional e as micro e pequenas empresas. Pelo texto, os órgãos públicos responsáveis pela política de educação profissional e tecnológica terão de criar cadastro com vagas de emprego como forma de estimular a contratação dos formados pelas instituições de pequeno porte. Na opinião do relator, deputado Luiz Lima, do Novo do Rio de Janeiro, a iniciativa é importante porque as microempresas e empresas de pequeno porte são as que mais empregam no país, mas também são as que encontram maior dificuldade para a contratação de mão de obra qualificada.
8: A gente tem mão de obra específica escassa, que com esse projeto a gente vai ajudar a superar esse obstáculo. A gente está falando de mais profissionalização, que é a vontade dos estudantes. A gente está criando facilidade entre as instituições de ensino, públicas e privadas, para que tenha uma maior interação com o mercado de trabalho.
7: De acordo com o levantamento do SEBRAE,

0: 2025, as micro e pequenas empresas respondiam por cerca de 97% dos negócios ativos no país, com quase 22 milhões de empreendimentos que seriam responsáveis por 26,5% do Produto Interno Bruto Nacional. Além disso, o estudo aponta que 7 em cada 10 novos empregos formais do país estão nas empresas de micro e pequeno porte. Luiz Lima reforça que quando a educação profissional está em sintonia com as necessidades dessas empresas e articulada com programas de apoio ao empreendedorismo juvenil, há consequências positivas na formação e na integração com o mercado de trabalho. Além da criação do cadastro de vagas em micro e pequenas empresas, a proposta determina que o poder público estimule a abertura de negócios e a formalização de empresas de pequeno porte. A medida ainda prevê a oferta de apoio especial para jovens empreendedores. A proposta ainda será analisada pela Comissão de Constituição e Justiça antes de poder seguir para o Senado. Da Rádio Câmara de Brasília, Maria Neves.
1: Saúde.
2: Comissão de Educação aprova diretrizes para parto humanizado no SUS. A repórter Sofia Peçanha explica como ficou a proposta.
3: A Comissão de Educação da Câmara dos Deputados aprovou o projeto que estabelece diretrizes para tornar mais humanizado o atendimento às mulheres durante a gestação, o parto, o nascimento do bebê e o pós-parto no Sistema Único de Saúde, o SUS. Durante a votação, a comissão alterou o projeto. Em vez de apenas modificar a Lei Orgânica da Saúde para incluir regras específicas sobre o parto humanizado, o novo texto passou a reunir um conjunto mais amplo de diretrizes para atenção à gestação, ao parto, ao nascimento e ao puerpério no SUS. O projeto original previa obrigações mais diretas para o serviço de saúde, com foco na garantia de condições para o parto humanizado e na presença de acompanhante. Já o novo texto amplia esse alcance e passa a organizar princípios gerais de atendimento, com ênfase na autonomia da mulher e na estruturação da rede de atenção materna e neonatal, como ressaltou a relatora da proposta, a deputada Lídice da Mata, do PSB da Bahia.
4: Portanto, esse projeto, ele sintetiza uma contribuição, uma preocupação de deputados homens e deputadas mulheres de diversos partidos. E esta é a riqueza dele. Nós estabelecemos diretrizes que visam humanizar a relação do parto, portanto, da mulher, da parturiente, com os médicos e profissionais que integram aquele momento de sua vida.
3: Entre as medidas previstas estão a garantia da presença de acompanhante escolhido pela gestante durante todo o atendimento, a possibilidade de apoio de doula, o fortalecimento da atuação de enfermeiras obstétricas, obstetrizes e parteiras tradicionais, além da ampliação do acesso à anestesia obstétrica, conforme protocolos do Sistema Único de Saúde. Segundo a relatora, a humanização do atendimento depende da qualificação permanente dos profissionais de saúde e da construção de ambientes mais acolhedores e seguros para mulheres e recém-nascidos.
4: Então, esse é um momento especial na vida da mulher, na vida de uma família, com consequências para o resto da sua vida, né, de um parto bem realizado, confortável, e por isso mesmo ele merece uma série de orientações que foram aqui definidas.
3: O texto final também reuniu contribuições de 57 projetos que estavam sendo analisados em conjunto e que também tratam do atendimento neonatal. Agora a proposta segue para análise da Comissão de Saúde. Da Rádio Câmara de Brasília, Sofia Peçanha.
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1: Economia. Comissão aprova projeto que busca evitar cobrança de imposto sobre imposto. A repórter Silvia Munhato explica a questão.
6: A Comissão de Finanças e Tributação da Câmara aprovou proposta que proíbe incluir imposto na base de cálculo do próprio imposto em qualquer esfera de governo. A mudança também foi aprovada na reforma tributária em 2023, no processo de eliminação do ICMS, PIS, COFINS, IPI e ISS. Os novos tributos da reforma, o imposto sobre bens e serviços e a contribuição sobre bens e serviços, serão cobrados apenas no consumo de produtos e serviços, o que garante a não incidência de tributos durante a sua elaboração ou fabricação. O relator, deputado Kim Kataguiri, do Missão de São Paulo, afirma que a cobrança de imposto sobre imposto é uma anomalia brasileira.
7: A gente está vedando isso, impedindo que isso aconteça em qualquer estado, município ou mesmo no âmbito da União, porque de fato é uma anomalia que a gente tem no sistema tributário brasileiro. Não à toa, isso impede tanto investimento aqui no Brasil, principalmente no setor produtivo.
6: A proposta será analisada agora pela Comissão de Constituição e Justiça, antes de seguir para o plenário. Da Rádio Câmara de Brasília, Silvia Munhato.
8: Últimas notícias.
2: Rodrigo de Castro, do União de Minas Gerais, comemora a aprovação na Comissão de Constituição e Justiça de proposta de emenda à Constituição que limita a alíquota do IPVA a 1%. Relator da matéria, o deputado explica que o objetivo é reduzir a carga sobre os consumidores.
9: Ela visa beneficiar o consumidor brasileiro, que hoje paga até 4%, em alguns estados 4,5%, e que passará a pagar no máximo 1%. Então, por exemplo, em Minas Gerais, no meu estado, vai haver, que cobra 4%, vai haver uma diminuição de 75% do valor do IPVA. Ela tramitou de maneira recorde na Câmara, na CCJ, e foi aprovada de maneira unânime. Ou seja, os deputados da CCJ entenderam que essa PEC diminui imposto no Brasil e faz justiça tributária.
2: Rodrigo de Castro ressalta que o próximo desafio é aprovar a proposta na comissão especial. O parlamentar considera o atual modelo de cobrança do IPVA dos proprietários de veículos um dos mais injustos do mundo. Termina agora o jornal Câmara dos Deputados, produzido pela Rádio Câmara, com trabalhos técnicos de Wellington Teles e apresentação de Val Monteiro e Paula Bittar. Boa noite.
1: A Voz do Brasil volta na segunda-feira. Boa noite.
8: 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Boa noite.

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3: 10:05.
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7: Alô, meus amigos, estamos chegando com mais um Painel Flashback no seu rádio. Iniciamos o nosso programa de hoje relembrando canção da banda americana de rock alternativo R.E.M., lançada nos Estados Unidos em 19 de fevereiro de 1991, através da Warner Bros. Records, como o primeiro single do sétimo álbum de estúdio da banda, Out of Time. O título da música, apesar de constar a palavra religião, tá fácil já saber qual a canção. Essa música, na verdade, é sobre um amor não correspondido. Nesse sentido, o vocalista Michael Stipe esclareceu que Losing My Religion é, na verdade, uma antiga expressão da região sul dos Estados Unidos, usada quando se perde a fé em algo ou alguém. O nosso programa também tem cultura. E recordando esse grande sucesso, música que foi vencedora de 2 prêmios Grammy no ano de 1992, nas categorias de melhor performance pop de duo ou grupo com vocal e melhor vídeo musical em formato curto, e o videoclipe que venceu em 6 categorias da MTV Video Music Awards de 1991, como vídeo do ano, melhor vídeo em grupo, vídeo inovador, melhor direção de arte, melhor direção e melhor edição. Os vídeos do R.E.M., todos eles eram muito bem elaborados. Todos que conhecem a banda sabem do que estamos falando. E só pra constar, uma outra versão da música, tocada no episódio Grilled Cheeses, da série Glee, no ano de 2010, também figurou no top 100 das paradas musicais da revista Billboard nos Estados Unidos e no Canadá. E recordando um dos maiores sucessos da banda R.E.M., relembramos o ano de 1991 e iniciamos a nossa viagem musical ao passado. R.E.M., Losing My Religion. O nosso painel flashback está no ar pra você.
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1: Elton John, Daniel, fique ligadinho, hein? O Daniel Alexandre volta já.
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1: 10:21.
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1: Painel Flashback de volta no seu rádio ao som dele. Michael Jackson.
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1: Vamos para mais um intervalo. Daqui a pouquinho tem mais saudade. Nem pense em sair daí. Na sequência tem muito mais.
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1: 10:34.
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0: 10:37.
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5: Painel Flashback de volta com Olivia Newton-John.
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0: Saia daí.
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0: 10h50.
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0: Dez e 51.
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0: Painel Flashback de volta com os anos 80. Comecinho ali da década de 90. Mother Talking. That's Airliner. No Painel Flashback.

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1: O nosso programa vai ficando por aqui nessa sexta-feira. Um ótimo final de semana a todos. Segundona, eu volto com mais um painel flashback. Abraço, tchau, tchau, gente. Fui.
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1: 11:05.
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1: Seja bem-vindo, seja bem-vinda. Olá, está no ar o nosso Viagem Musical. Que prazer chegar na sua sexta. A gente vem hoje nesse programa legal para fechar a semana e fechar o nosso mês também de julho. Hoje é dia 31, sextou. Hoje nos despedimos de mais um mês. Quem sabe ele tenha deixado histórias, aprendizados e muitos momentos que merecem ser lembrados. E como toda boa lembrança tem uma trilha sonora, o Viagem Musical preparou uma seleção especial para fechar o mês da melhor forma, ou seja, com grandes canções, diferentes estilos e emoções que atravessam gerações. Obrigada pela sua companhia, esse programa tá perfeito. Pra gente começar hoje, o Sextou tem Lenine com Paciência.

0: Aqui, Chico Rei Paraná, aqui é o seu lugar. Sucesso internacional pra gente, também começando bem. Aqui o programa de hoje, o sexto. Daqui a pouco, mais uma sequência pra celebrar o final do mês e dar as boas-vindas aos novos dias que estão por vir.
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2: 11 e 20. 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
0: Voltamos depois do recado com músicas que confortam, voltamos com músicas que inspiram, há também aquelas que nos fazem parar por alguns instantes apenas para ouvir e sentir. Onde Deus possa me ouvir? Vanderlei cantando pra gente.

0: Fechando bem o segundo bloco, como um anjo, César Menotti e Fabiano. Teve Don Neil aqui também pra você no segundo bloco. Fica aí com a gente, o programa segue, muito especial. Já já mais sucessos que continuam emocionando e fazendo parte da história de muitos ouvintes.
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0: 11:32.
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0: Pombal FM. 11:32.
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6: Você está ouvindo aqui o nosso Viagem Musical, a nossa edição, o nosso programa, todas as nossas canções e atrações. É interessante perceber como a música acompanha cada fase da vida. Ela muda de ritmo, muda de estilo, mas nunca perde a capacidade de tocar o coração. Vamos lá? Música Baixa Guarda. Nossa toca. Oh, Fabinho, K e Re Google pra você.

0: pra gente. Aqui ouvimos Dom Vitor e Gustavo Calculista. E No Doubt, Don't Speak. Aqui pra você também no terceiro bloco de hoje. Já já tem mais, tá? Tem mais três grandes músicas pra embalar com a gente. O último bloco, então. Ainda tem uma sequência preparada pra fechar o mês em grande estilo.
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0: 11:43.
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0: 11:44.
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3: Nossa viagem musical de volta. Chegamos ao último bloco. Aproveite as últimas canções e leve com você toda a energia positiva que a boa música é capaz de transmitir. Metrô Kiki.

Aqui, gente, fechando todas, Mike Leão, o boi soberano. E Seal Crazy, aqui na programação, hein? Fechamos mais uma semana, também mais um mês de muitas viagens musicais. Obrigada pela companhia de cada edição. Que agosto chegue, trazendo novos sonhos, boas notícias e muitas canções para embalar momentos especiais.

0: semana que vem. Estaremos de volta com mais uma seleção preparada com muito carinho pra você, hein? Um excelente fim de e até segundona. Tchau, tchau.
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0: 11:59.
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0: Olá! Tô na área, tô chegando, eu sou Luiz Fernando e esse é o Top 30 no ar. Nossa parada começa hoje com a Yasmin Santos, 200 anos.

0: Essa é Simone Mendes, Direitos Iguais. Posição 27 aqui no Top 30. Rolou também Zé Neto e Cristiano quase todo dia. Ela Langley com Choosing Texas. E na 30ª posição ficou a Yasmin Santos com 200 anos. Eu já volto. É rápido. Não demora 200 anos, não.
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2: Meia-noite e 13.
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2: Meia-noite e 13.
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3: Top 30 tá de volta. Agora tem Pink Panthers e Zara Larsson, Stateside.

0: eterno rei do pop Michael Jackson voltando às paradas após o lançamento de sua cinebiografia. Beat It, posição 23. Rolou também Maiara e Maraíza, Sorte de Alguém. Murilo Huff, Deixa Eu. E na posição 26, Pink Panthers e Zara Larsson, Stateside. E já já tem mais Top 30 aqui, tá?
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2: Meia-noite 26.
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2: Meia-noite 27.
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2: Meia-noite 27.
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0: Top 30 tá de volta, agora tem Panda e MJ Records. Corpo

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0: Geninho e Mariana Fagundes, peão todo tatuado, 10ª posição. Rolou também Justin Bieber e Nick Minaj com Beauty and a Beat. Fred e Fabrício, Te Amar é Meu Talento. E na posição 22, Panda e MJ Records, Corpo Nu. Já já tem mais Top 30 aqui.
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2: Meia-noite e 39. 99.1. 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Meia-noite e 39.
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0: tá de volta, 18ª posição, outra do rei do pop, Billie Jean.
4: 18

0: 17ª posição.
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0: Júlio César, cheiro de culpado, 15ª posição. A 16ª parceria da Lady Gaga com Dolce, Runway. Ou também Natan e Zé Vaqueiro, Aproveita Que Eu Tô Brigado. E na 18ª posição, Billie Jean, do Michael Jackson, Voltando às Paradas. Uma rápida pausa e já tem mais Top 30 pra você.
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2: 00:53.

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5: Meia-noite e 54.
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7: Top 30 tá de volta. Agora tem BTS com Swim.

0: Guilherme Benuto e banda, eu duvido. 11ª posição, rolou também Felipe Rodrigo, ignora, seu desejo. Luísa Sonza, seu desejo. E na 14ª posição, BTS com Swim. E já já, tem mais Top 30 aqui, tá? Eu já volto.
1: Top 31 e 6.
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1: 1 e 6.
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0: Top 30 tá de volta, 10ª posição, ponto G.

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1: Cleiton, Romário, Zé Neto e Cristiano, Não Namora. Sétima mais tocada, na oitava posição, Murilo Huff, Saudade Estranha. Diego e Vitor Hugo com Tubarões na posição número 9. Na décima, Ponto G, Felipe Araújo e Panda. Agora uma rápida pausa e na volta, a sexta posição.
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1: 1:16. Uma e 16.
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1: Top 30 tá de volta. Sexta posição, Katy Perry. You want that guy.

0: Só ficou pra Maiara e Maraísa. Reza de mãe, medalha de bronze pra elas. Ou também Marília Mendonça foi por conveniência na quarta, na quinta Zé Neto e Cristiano, cadeira cativa e a sexta mais tocada, The One That Got Away, da Katy Perry. Agora aquela pausa super rápida e na volta vice a grande campeã da semana.
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2: 1:30. 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
2: 1:30.
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0: Top 30 de volta! Posição de número 2 agora. Simplesmente acontece.

0: Banda MJ Records, Eu Te Seguro, a mais tocada. Segunda posição ficou pra Péricles e Ana Castela na parceria Simplesmente Acontece. E acabou. Mas não fica triste não, acontece. Semana que vem tem mais uma edição do Top 30 por aqui. Muito obrigado pela sua audiência, pela sua companhia. Fica na paz e até o próximo programa. Tchau, tchau.
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2: 1:36.

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3: Uma e 37.
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5: Alô, nação, forrozeira, alô, gente boas. Olha que legal, a partir de agora tá começando aqui na rádio mais uma edição do programa 100% Forrozeiro do Brasil. Tá na hora do Forró da Melhor, é final de semana e final de semana é bom demais, hein? A partir de agora tem uma hora de forró pra você curtir. A gente vai fazer aquela mistura forrozeira pra sacudir o seu final de semana. O Forró da Melhor tem minha apresentação, claro. Tem o Zé Venâncio também, seja bem-vindo, meu amigo Zé.
6: Eita, lasqueira no caminho da feira, tá começando nada o programa de forró. É final de semana, tá na hora de nós ralar o mijador com o mijador. Tá começando agora o programa que é os pipocos da audiência do final de semana.
5: Tá começando o Forró da Melhor. É 2 horas de forró pra você curtir. Abrindo a edição de hoje com Zé Vaqueiro e a música Te Seguro.

Lucas Aboiador, Aprendi a Ganhar Perdendo, fechando a primeira sequência do Forró da Melhor desse final de semana. Foi só o primeiro bloco, tem muito forró do bom. Ainda hoje tem Baú do Forró, tem o Super Sequência e tem também o Momento da Seresta. Daqui a pouquinho, tudo isso ainda hoje na edição desse final de semana do programa 100% Forrozeiro do Brasil, que tá indo pro intervalo. O intervalo é bem rapidinho, daqui a pouquinho mais forró.

0: 1h53.
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2: De volta ao Forró da Melhor, deixando o seu final de semana mais legal ainda. Muito obrigado, tá, pela sua companhia. Zé, tem alguma história pra hoje aí? Pra dar uma quebrada no clima? Tem alguma história interessante aí pra gente, Zé?
3: Olha, eu vou contar uma história aqui de dois amigos meus que morreu e chegou lá no céu e encontrou com São Pedro. Aí quando chegou na porta, São Pedro falou: aqui só entra se tomar banho. Aí os dois chegou, São Pedro falou: aqui tem dois tambor. Tem um tambor que tá cheio de mel e o outro tambor tá cheio de cocô. Aí os dois compadres, um querendo ser mais esperto que o outro, o mais espertinho foi lá e pulou logo no tambor de mel. Enquanto o outro, que era meio leigo, foi lá e ficou ali tomando banho num tambor de cocô. Você acredita?
2: Nossa, que loucura, hein, Zé?
3: Pois é, moço. Aí os dois saíram do banho e aí chegou e falou: ó, São Pedro, você, ô Pedrão, faz o seguinte, pega a toalha lá pra nós. São Pedro falou: aqui não tem toalha não, aqui não tem negócio de toalha não, aqui pra enxugar, um vai ficar lambendo o outro.
2: É cada história que o Zé conta, né? Bora de mais forró, agora tá pintando banda Magníficos, muito além do prazer.

0: 2h10. 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
0: 2h10.
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4: Opa! De volta, hein? Forró da melhor. Bom final de semana pra todo mundo, a galera que tá em casa, a pessoa que tá no trabalho. O bom é que você tá ligado aqui no programa 100% Forrozeiro do Brasil.
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4: Tá na hora do Super Sequência, um bloco inteirinho com a banda de forró. E no Super Sequência de hoje tem Flaguinho Moral. A gente abre com a música.

0: fechar o Super Sequência desse final de semana, Super Sequência com Flag Moral. Você curtiu a música Jandira? Lembrando que você pode pedir a sua sequência aqui no nosso Super Sequência. 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No próximo final de semana tem mais um Super Sequência aqui na rádio. E agora tem um intervalo. Daqui a pouquinho tem mais forró pra você curtir. Continue ligados aqui.
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7: 2:23.
0: Legal, gente boa, de volta. Forró da melhor. 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De volta o nosso programa e agora a gente dá aquela quebrada aqui no clima. Tá na hora do Momento da Seresta.
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9: 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Tá gelado.
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0: Claro, você pode pedir a sua seresta também no pedidomusical.com.br. A gente abre o Momento da Seresta de hoje com Tairone Cigano e a música Doméstica.

momento da seresta desse final de semana. A gente fechou com Pablo, Gosto de Ressaca. É a final de semana pra você que tá apaixonado, curtindo o momento da seresta, juízo, tá bom? Agora tem um intervalo, daqui a pouquinho a gente volta com mais forró pra você curtir ainda hoje, tem baú.

curtindo o nosso programa, mês de julho, né? Aquele abraço pra galera que tá em casa, pessoal que tá de boa, pessoal que tá no trabalho. O bom é que você tá curtindo o nosso programa, deixando o seu final de semana mais legal ainda. E é bom demais, você. A gente juntando o programa na zona rural, o povo da cidade, o povão da rodagem, tá todo mundo pendurado da rádio com o rádio ligado aqui no programa. Obrigado, gente, pela companhia. O forró continua. Agora tem Igor Ferrari.

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1: 2:57. 2:57.
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3: Fala, meu compadre, fala, comadre. Bom final de semana pra você. E aí, tudo bem? Certinho? Ficar com a gente aqui no fim de semana pra comandar mais uma edição aqui do Coração Sertanejo. Eu sou André Colatti, tô aqui pra todo o Brasil no seu finalzão de semana. Vamos começar, né? Aqui é pouco papo e muita música no ar. 1991, Ataíde Alexandre, Rosas e Versos.

0: maravilhosa, hein?
1: Por um gole a mais, Bruno Marrone. Então você curtiu Adalberto Adriano, Ninguém Pode Mudar um Caipira. E abrimos aqui o Coração Sertanejo de hoje com a Thaíde Alexandre, Rosas e Versos do ano de 1991. Você me espera aí que eu vou fazer o primeiro intervalo do dia? Ah, eu sei. Você vai me esperar aí porque tem muita música sertaneja classe A pra você no fim de semana, hein? E eu, André Colarte, aqui, ó, no comando desse montão de modão que o seu rádio tá trazendo. Alô, Brasil, é rapidaço, nosso intervalo aqui, eu volto na sequência. Ô, Coração Sertanejo, vem em mim.
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3: 3:11. 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
3: 3:11.
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1: Tudo bem com você? Tudo certinho? Bom final de semana? É o André Colatti, tô junto com você aqui no fim de semana, que gostoso, né? Fim de semana, de repente você tá descansando, tá curtindo aí com a família e com os amigos, ou você tá trabalhando, tem gente que tá de plantão no domingão aí, no fim de semana, no sábado, domingo, tá no fim de semana trabalhando para um Brasilzão sempre pra frente. Pessoal, vamos abrindo agora o bloco aqui do Coração com 1995, Doce Pecado, Chitãozinho e Xororó.

0: 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Eita modão, bom demais, hein? Essa música aqui é do Rick Renner, lá no ano de 2003. Ainda você curtiu aqui no coração César e Paulinho, Craveiro e Cravinho, Franguinho na Panela, um clássico do sertanejo, e o Chitãozinho Chororó abriu esse bloco aqui do coração. Mais um intervalo, né, minha produção? A produção tá me avisando que tem mais um intervalo chegando. Volto rapidinho, fica aí.
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2: 3:23.
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2: 3:23.
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0: Comandando o melhor da música sertaneja classe A, né, compadre? Né, comadre? Bom demais é ter você sempre com a gente, a sua companhia aqui é sempre importantíssima. Essa audiência é maravilhosa, não só na cidade, na região, no sítio, chácaras e fazendas, sempre com esse prazer da sua sintonia e audiência. Robbie Roger agora canta aqui no coração, pensa em mim.

0: Meu Universo. 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Essa música é de 2006, Eduardo Costa, participação de Rafael Silva. Ficou muito bacana essa regravação aí, né? Com essa galera aí, Eduardo Costa e Rafael Silva. Gostei, bom demais, né, gente? Música romântica da boa, aqui no coração. Passou por aqui Roberto Miranda, pra ninguém ficar parado. Opa, nós agitamos a galera. Você puxou a cadeira e dançou aí com essa música da Roberta Miranda? Bom demais, né, turma? Rob Roger, Pensa em Mim, abriu esse bloco aqui do coração. Intervalo, eu volto, é rapidinho, você fica me esperando, hein? Não desgruda do rádio, não.
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2: 3:35. 3:35.
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0: Ô, pessoal, que prazer ter você com a gente aqui. Fala com o padre, fala com o madre, como é que você tá? Tá tudo bem? Tudo certinho? Tá no sítio agora? Tá na chácara? Tá na fazenda? Bom, finalzão de semana pra todos vocês. É sempre um prazer estar aqui no fim de semana na sua rádio preferida, comandando esse montão de modão, essa música sertaneja maravilhosa, sertanejo é classe A. Vamos voltar agora lá em 1993. Teodoro Sampaio, Humilha.

0: Obrigado!
1: Eu nunca amei assim, 2007 essa música, né, produção? João Pedro e Cristiano, essa música marcou época também. Aí tivemos um clássico Filho Adotivo com o Sérgio Reis, linda essa canção e essa história do Sérgio Reis com o Filho Adotivo. Teodoro Sampaio, Humilha, abrimos o bloco aqui do Coração Sertanejo. Mais um breve intervalo chegando, o Brasil tá ligado, o Brasil tá sintonizado, o Brasil tá no fim de semana aqui no Coração. Aguenta aí que eu volto na sequência.
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3: 3:47.

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3: 3h48.
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5: Ô, gente, que fim de semana gostoso, trazendo as melhores músicas sertanejas. Segura essa emoção, só modão, gente. Agora tem Colcha de Retalhos, vai cantar pra você no coração as marcianas.

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0: Caminheiro, Carlos César e Cristiano, ainda passou por aqui o Nativos, convite de casamento, teria participação do Jean e Giovanni, e as Marcianas, a Coxa de Retalhos, abriu esse bloco aqui do Coração Sertanejo, fim de semana de muita música sertaneja classe A. Eu vou para mais um pequeno intervalo, fica aí, promete, não desgruda do rádio que o coração ainda tem muita música pela frente.
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2: 4 horas.
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2: 4 horas.
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0: E aí, turma? Como é bom saber que você tá sempre ouvindo a gente. Fim de semana gostoso com as melhores músicas sertanejas. Bom fim de semana, turma. Fim de semana especial pra você, pra sua família, pros amigos, a você caminhoneiro, você que tá aí passando pelas estradas da vida com seu caminhão, tá no carro ou tá no ônibus também. Boa viagem, vai com Deus e fique com a gente aqui sempre na sua rádio. Agora tem Zezé de Camargo e Luciano, ano de 1991, a estrela só.

0: Augusto e Gabriel aqui no coração. E a música Uma Estrela, Leonardo, Volte Amor. Essa música do Leonardo foi lançada em 2009 e a primeira do bloco, A Estrela Só, lá da música lá do Zezé e Luciano, de 1991. Mais um intervalo, minha produção? Minha produção dando sinal aqui que tem que fazer mais um intervalinho comercial. Mas é rápido, gente. Aguenta aí, a gente volta na sequência do coração. Tem mais música pra você, claro.
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2: 4:13. 4:13.
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0: E aí, gente? Fala, pessoas! Eu sou André Colatti, prazer estar aqui com você no fim de semana. Coração Sertanejo tá muito bacana, tá gostando? As melhores músicas, aliás, são músicas escolhidas a dedo. A gente escolhe as músicas especialmente pra você. Você merece ouvir sempre o melhor. É ou não é, gente? Agora tem Regis e Raí. Saudade machuca? Dói demais.

0: Essa emoção, só modão aqui. Essa música do Rio Negro e Solimões é de 2003. Ainda passou por aqui também de 2003. Grupo Tradição Barquinho, teve Tião Carreiro e Pardinho, Chora Viola. Eita, clássico sertanejo. Bom demais, hein? E o Regis e Raí abriu muito bem esse bloco aqui do coração. Vou pro intervalo, né? Fica aí, aguenta aí. Pera aí que tem mais música boa pra você. Ah, modão, bom demais.
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2: 4:27. 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
2: 4:27.
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0: Super fim de semana. E aqui a música sertaneja é classe A. É só modão. E eu, André Colato, seguindo. Agora tem a música do Zé Henrique Gabriel, Só Quero Amar. Essa música que é de 2009.

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0: de vermelho, Pedro Bento e Zé da Estrada, participação Chico Rei, Paraná. Dá rolê pra você, Ginigeno, Nós Enverga, Mas Não Quebra, 2003, essa música do Ginigeno, e o Marciano, Miragem. Zé Henrique Gabriel abriu o nosso bloco aqui do Coração Sertanejo. Acabou já, produção? Passou muito rápido essas 2 horas, viu? Gente, sou André Colatti, prazer estar com você aqui. Próximo fim de semana, a gente se fala por aqui em outras edições de mais um Coração Sertanejo, né, compadre, né, comadre? Tchau, turminha, fim de semana abençoado pra você. Vem aí, mais um campeão de audiência.
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Olá, bom dia, 6:03, 6:03. A história de hoje conta um caos com o título A Vaquinha. O mestre da sabedoria, ele passeava por uma floresta com seu fiel discípulo. De repente, ele avistou ao longe um sítio de aparência pobre e resolveu fazer uma breve visita. Durante o percurso, ele falou ao aprendiz sobre a importância das visitas e as oportunidades de aprendizado que temos, também com as pessoas que mal conhecemos. Chegando ao sítio, constatou a pobreza no lugar. Sem calçamento, casa de madeiras, os moradores, um casal e 3 filhos, vestidos com roupas rasgadas e sujas. Então se aproximou do senhor, aparentemente o pai daquela família, e perguntou: neste lugar não há sinais de pontos de comércio e de trabalho? Então como o senhor e a sua família sobrevivem aqui? O senhorzinho respondeu calmamente: meu amigo, nós temos uma vaquinha que nos dá vários litros de leite todos os dias. Uma parte desse produto nós vendemos ou trocamos na cidade vizinha por outro gênero de alimento, e a outra parte nós produzimos queijo, coalho, requeijão e etc. para o nosso consumo. E assim vamos tocando o barco, sobrevivendo. O sábio agradeceu a informação, contemplou o lugar por uns momentos, depois se despediu e foi embora. No meio do caminho, voltou ao seu fiel discípulo, lembram dele? E ordenou: aprendiz, pegue aquela vaquinha, leve ela até o precipício ali na frente e empurre ela. Jogue a vaquinha lá embaixo. O jovem arregalou os olhos, espantado, e disse: mestre, sobre o fato da vaquinha ser o único meio de sobrevivência daquela família, mas como percebeu o silêncio absoluto do seu mestre, foi e cumpriu a ordem. Manda quem pode, obedece quem tem juízo. Assim, empurrou a vaquinha morro abaixo e viu a vaquinha morrer. Aquela cena ficou marcada na memória daquele jovem durante anos. E um belo dia, ele resolveu largar tudo que havia aprendido e voltar naquele mesmo lugar e contar tudo àquela família. No lugar dos pobres, mal vestidos, sujos, da vaquinha que ele jogou barranco abaixo. Mas ele prometeu voltar lá, contar tudo o que aconteceu, pedir perdão e, na medida do possível, ajudá-los. E assim fez. E quando se aproximava do local, avistou um sítio muito bonito, diferente, com árvores floridas, tudo murado, carros na garagem e algumas crianças brincando no jardim. Ele ficou triste, desesperado, imaginando que aquela família humilde havia vendido, né, o sítio para sobreviver. Apertou o passo e, quando lá chegou, foi recebido por um caseiro muito simpático e perguntou sobre a família que ali morava há uns anos. E o caseiro respondeu: continuam sim morando aqui.
Continuou. Espantado, ele entrou correndo na casa e viu que era a mesma família que ele havia visitado com o mestre lá atrás, lembra? Elogiou o local e perguntou ao senhor, o dono da vaquinha, que ele havia jogado no precipício. Ele disse, como o senhor melhorou esse sítio, está tão bem de vida? Espantado, né? E o senhor, bem vestido, entusiasmado, respondeu, nós tínhamos uma vaquinha que caiu no precipício e morreu. Daí em diante tivemos que fazer outras coisas e desenvolver habilidades que nem sabíamos que tínhamos. Assim alcançamos o sucesso que você está vendo aí. Essa história nos faz pensar e refletir muitas coisas, né? Todos nós temos uma vaquinha que nos dá alguma coisinha básica, né? Para sobreviver. Sobreviver o dia a dia naquela rotina, né? Eu chamo você a refletir. Descubra qual é a sua vaquinha. E empurre essa vaquinha morra abaixo. Sacou?

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0: Esse é o paulista Guilherme Arantes. 6h31. 73 anos ele fez essa semana. Casado, viu? Com Márcia Gonzalez desde 2016. Tem Pedro, Gabriel, Marieta e Paola e Tiago, os filhos. Outras pessoas também fizeram aniversário essa semana. A exemplo de Rita, Paulo Sérgio, Poanca, Jimmy Cliff, Ney Mato Grosso, Naná Vasconcelos. E você também. Semana que vem tem mais. Só estamos começando. 6h32.
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0: 6:36. Hoje é sábado, 1º de agosto, que vem agosto com gosto de gás. Pois é, gente, bom dia pra você. Hoje é 1º de agosto, primeiro dia do mês. Hoje é dia da amamentação, hoje é dia do cerealista, dia dos confessores e professores da teologia moral. Hoje é dia das desfiadeiras de Siri, dia do poeta da literatura de cordel e dia do selo. Nessa data nascia Felipe Camargo, ator, Bruno Lombardi, Ney Mato Grosso, Orlando Dias. Esse já faleceu em 2001. Morria nessa data o compositor Franz Liszt. Tudo bem? Eu sou Edson Santarino e sigo com você até as 9 da manhã, trazendo notícia e informação em primeira mão no seu daio. O mês de agosto, pelo calendário agrícola, plantam-se alface, alho, cenoura, ervilha, espinafre, milho, morango, pimentão, rabanete e tomate. Semeia-se no mês de agosto, pelo calendário agrícola, pimenta, aspargo, melão, acelga, jiló e salsa. E colhe-se no mês de agosto, pelo calendário agrícola, alface repolhuda, batata doce, beterraba, cebolinha, mostarda, repolho branco e o repolho roxo. No calendário lunar, 5 quarto crescente, 11 cheia, 19 quarto minguante, 27 lua nova. Hoje estamos na lua cheia. A você do interior, você aí do interior de Pombal, é, porque tem o interior da Bahia e o interior da cidade. Você das roças, dos povoados, dos sítios, das fazendas, muito bom dia. Choveu, hein? Choveu, contrariando todas as previsões do tempo. Algumas previsões IMED, Cinetec, tudo dizia que ia fazer sol, não ia chover, mas aí deu tudo contrário, graças a Deus. Tomara que esse tal de El Niño seja só uma previsão e mude tudo. Estão falando aí que o bicho vai pegar a partir de setembro, outubro, que vai ter seca. Eles estão dizendo, mas às vezes Deus muda tudo, né? Não é Deus que manda? Pois é, por falar em previsão, vamos a ele.
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0: Segundo o IMET, para sábado, previsão continua indicando tempo estável ao longo do litoral baiano, com ocorrência de chuvas, especialmente nas regiões sul e baixo sul, devido à permanência do sistema frontal nas proximidades da costa. E observa-se o aumento dos ventos da região do litoral. Em Salvador, região metropolitana e no Recôncavo, a previsão é de chuvas fracas e isoladas, intercaladas com período de tempo seco. Destacam-se ainda os baixos índices de umidade relativa do ar nas regiões centro-oeste e sudoeste da Bahia, principalmente durante as horas mais quentes do dia. Aqui em Pombal, previsão de chuva agora pela manhã, um pouquinho de sol intercalando, vai diminuindo um pouco de nuvens à tarde, noite com muitas nuvens, 28 graus a máxima, com vento de 14 km e pôr do sol às 17h29. Lua cheia.
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Agora 6h40, 6h40, 6h40, metrô de Salvador terá vagões destinados a mulheres a partir de segunda-feira. Bahia terá mais de 10 militares candidatos nas eleições de outubro. Eleitores podem votar sem biometria. Flávio e Michele, Bolsonaro prepara o primeiro ato público após conflito.

Ponte Preta pode ser SAF. Arquiteta que descobriu três amantes do companheiro após velório diz que recebeu relatos parecidos de outras mulheres. O cara morreu e foram pro enterro. A mulher, a Kenga 1, Kenga 2, Kenga 3. As quatro chorando, viúvas. A mulher disse, eu não sabia. Era traído por ele. Com mais três. Muita chuva em Salvador, hein? Ventania. E previsão de muita chuva na capital. Suspeito de matar homem após discussão por causa de fraude é preso. O crime aconteceu em junho deste ano. Vítima foi identificada como Jonathan Rodrigo da Silva, de 26 anos. Funcionário vítima de injúria racial vai receber 40 mil de indenização. Casal é preso em flagrante após arrombar e furtar igreja na cidade de Valença. O caso ocorreu ontem no bairro da Graça, em Valença. Policiais apreenderam a faca e um alicate, que, de acordo com investigações, eram utilizados para praticar o crime.

0: Irmãos gêmeos, 19 anos, são mortos a tiros dentro de casa no norte da Bahia. Cosme Barbosa e Damião, ó, Cosme e Damião, foram surpreendidos por dois homens armados que invadiram a residência. Isso aconteceu aqui em Paulo Afonso, hein? A polícia está investigando. Adolescente agredida por colega de escola após recusar a investida amorosa e mostrar registros à namorada dele na Bahia. Homem é preso após descumprir medida protetiva e dar garrafada no rosto da ex-companheira. Você precisa de ver a porrada que foi no meio da cara, velho. Tá brabo, viu? Agora 6:43, 6:46. PT abre mão de candidaturas próprias em 14 estados para fortalecer alianças. Mendonça autoriza a Polícia Federal a investigar Lulinha por suposto tráfico de influência na Dataprev. E o Senado aprova projeto que pode aumentar a conta de luz em 1,5 trilhão de reais. Estados Unidos e Israel planejam um grande ataque à infraestrutura de energia no Irã. Bolívia avança em projeto de corredor rodoviário que liga país ao Mato Grosso. Como milhares de marroquinos chegam à Espanha sem sair da África? 60 mil marroquinos invadiram uma cidade que tem 20 mil. Então 60 mais 20, 80 mil, triplo da população da cidade. E o bicho tá pegando lá no sul, hein? Ventos de 100 km. E o presidente da FIFA deu para trás. Desiste de criar empresa para administrar competições. A UEFA, a COCAF, se juntar de sócio. Se fizer, a gente vai esvaziar a Copa Feminina no Brasil e a Copa de 2030. Aí o cabeça de ovo voltou atrás. Estudo brasileiro usava retrovírus HTLV1 para investigar avanço de esclerose múltipla progressiva. E nessa crise humanitária dos marroquinos, nessa ida, né, da saída de Marrocos para a Espanha, 57 ficaram para trás, morreram, hein? Bom, muito mais notícia e informação. Esse é o primeiro lote, as primeiras notícias do dia aqui na Bahia e também em todo o país. São 6:46. Nós vamos dar uma pausa para o intervalo e a gente volta falando de saúde. Hoje vamos falar de autista, né? Nós tivemos a presença de uma especialista aqui na nossa emissora essa semana e vamos falar do transtorno do espectro autista, doutora Rúbia Franca, pediatra e neuropediatra. Especialista, né? Então vamos falar daqui a pouquinho, depois do intervalo. Para você que não ouviu a entrevista, né? Um resumo geral.
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0: Com satisfação recebemos aqui nos estúdios da Pombal FM a doutora.
7: Pronto, estamos de volta, sábado, dia 1º de agosto, daqui a pouquinho tem Saúde é Vida. Saúde é Vida, daqui a pouquinho no seu rádio, hein? Eu trago o Saúde é Vida de hoje.

6h48, 6h48. Muito bom dia pra você. Amanhã, logo cedo, 6 da manhã, tem Paulo Gomes. Prosa de vaqueiro.

0: 6h49. Faltam 11 minutos para as 7 da manhã. Faltam 11. E é isso. Vamos falar de autista, né? O transtorno do espectro autista, o TEA. Doutora Rúbia teve esta semana aqui no Voz da Cidade. Nós vamos fazer um resumo do nosso bate-papo falando desse assunto importantíssimo. Ela que é pediatra, especialista em neuropediatria. E aí eu volto depois, tá certo? Assunto muito importante.
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0: Com satisfação recebemos aqui nos estúdios da Pombal FM a doutora Rúbia Franca. Ela é pediatra e pós-graduada em neuropediatria. Nós vamos falar do TEA, que é o autismo, ou transtorno do aspecto autista, que é uma condição do neurodesenvolvimento que influencia as experiências e interações no mundo. Não é isso, doutora? Bom dia, seja bem-vinda.
3: Exatamente, bom dia. Muito feliz em estar aqui novamente.
0: Doutora, tipos de autismo, né? Só a gente ouve falar aí, 1, 2 e 3.
3: É, aí são os níveis.
0: 1, 2 e 3, né?
3: São os níveis. Existem os níveis do autismo e existem as combinações, né? Que você já ouviu falar em comorbidades, né?
0: Sim, sim.
3: Que o autismo raramente aí vai estar só. Ele, muitas vezes, ele já atrapalha. E aí vem com outros transtornos para atrapalhar mais ainda. Autismo e depressão, autismo e epilepsia, autismo e TDAH, que é muito comum, se eu não me engano, tem em torno de 70%. Imagine, é de 10 autistas, 7 TDAH, é muito, né? É assim, ó. É o que eu falei para você. Quando você pensa na questão da independência, não vou nem colocar individualidade, mas vou botar independência. Aí você pode separar 1, 2 e 3. Porém, alguns aspectos do autismo nível 1 atrapalham muito a vida da pessoa.
0: Só quero complementar, doutora. 1, 2, 3. É possível que o 1 passe para 2, o 2 passe para 3?
3: Com certeza.
0: E pode também ter uma regressão?
3: Pode. Pode ter a melhora, né? Do 2 passar pro 3. O 3 passar pro 1 acontece, mas é muito difícil. Precisa de muita dedicação, sabe? Muitos cuidados, porque o pessoal pensa em autismo em relação a exame. Qual é o exame que faz para autismo? Não existe exame para dar diagnóstico. Qual o remédio para o autismo? Não existe um remédio específico para o autismo.
0: E que exame é que faz para saber que tem autismo?
3: O diagnóstico é clínico, é por isso que é tão difícil. No meu caso, eu só atendo crianças, né? É só em relação à neuropediatria, não atendo neurologia adulto. Mas eu percebo, em muitas famílias, vai assim, o pai e a mãe, aí eles discutem ali no meio da consulta e falam assim, não, isso é ele, o menino é assim, porque puxou a mim, eu sou assim, meu pai é assim, meu irmão é assim. Aí eu olho, a fruta não cai longe do pé. Vai fazer um diagnóstico de um e depois vai puxar o diagnóstico dos outros. Apesar das pessoas considerarem que as altas habilidades e a superdotação são coisas boas e que vão ajudar, muitas vezes, inclusive, até atrapalha mais ainda.
0: Doutora, eu perguntei o seguinte, no que diz respeito ao autista, que tem suas necessidades fisiológicas para fazer, eles pedem, eles sinalizam, eles agem só, como é que funciona?
3: Você lembra que a gente estava comentando que é um espectro, né? Por ser um espectro é uma coisa bem ampla. Aí depende do nível de suporte. Tem alguns que se comunicam, tem alguns que puxam só o braço dos pais.
0: Para conduzir.
3: Do cuidador para ir pro banheiro e pedir para limpar. Tem outros que não foram desfraldados ainda. Eu tenho um paciente de 10, 12 anos que não foi desfraldado ainda. Entendeu? Que não se comunica. Então que a mãe tem que toda hora estar olhando se fez a necessidade ou não para trocar, né? E também tem os que fazem tudo sozinhos. E que até sabem mais do que a gente. Entendi. Uma coisa bem importante, a falta da fala não é específica do autismo. Tem outros transtornos que também causam. Tem autismo seletivo, tem transtornos da linguagem, né? O autismo faz parte de alguma outra doença. Exemplo, a síndrome do X frágil, sempre é pesquisada, né?
0: A importância do esporte para auxiliar no tratamento e acompanhamento de um autista.
3: Importante, acho que eu me arrepiei aqui, porque é uma das coisas que eu mais falo. É importantíssimo.
0: Esporte é um...
3: Inicialmente, os familiares consideram difícil, porque até, como a gente estava falando, autismo, TDAH, são combinados e a criança acaba não ficando quieta no esporte. Mas aquilo ali, a nível cerebral, é excelente.
0: Doutora, muitas mães não sabem que seu filho ou sua filha é autista. E muitas delas, às vezes, acabam espancando a criança.
3: Acontece demais, Santarino, é. Demais.
0: Quais
3: demais.
0: As consequências disso?
3: Demais. E são terríveis, né? Porque a criança que já, ela já está acontecendo com ela, algo que ela não consegue compreender, ela tem um sofrimento muito grande. Porque você pensa, tem crianças que não querem tomar banho, que não conseguem ser tocadas. A gente estava falando na estante sobre etiqueta de roupa, sobre roupas apertadas.

0: outros lugares sozinho, passeia, faz faculdade, sabe? Porém, no relacionamento interpessoal, você vê, se eu sentar aqui com 10 desconhecidos, daqui a meia hora eu sei o que é que todo mundo faz, sei onde mora, sei tudo, que eu gosto de bater papo. Ele não consegue falar. Não consegue puxar uma conversa com a pessoa.
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2: 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E como é bom saber que somos amados juntos. Cubra-me com seu manto de amor. Guarda-me na paz desse olhar. Cura minhas feridas e a dor. Me faz suportar

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Eu curvar meu corpo na dor. Me alivia o peso da cruz. Interceda por mim, minha mãe. 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

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Ponha sobre mim suas mãos, aumenta a minha fé e acalma o meu coração. 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

0: Hoje é sábado, 7/7, tudo 7, 7/7 são 14 com mais 7, 21. Tem uns 7 namoradas, mas não caso com nenhuma. Vamos lá, 7:07, sábado, dia 1º, dia do selo. Foi fundada a cidade de Bauru. Nesse dia também foi fundado a MTV. Dia de São Afonso Maria de Ligório. Estamos no inverno ainda, viu? Regido sob o signo de Leão. Daqui a pouquinho tem horóscopo. Faltam 152 dias para acabar 2026. 7:08. Fim de semana não tem Série A? Não. E nem Série B, né? É. Porque tem Copa do Brasil. É esse o assunto de Humberto Ferretti.
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2: Eu sou Humberto Ferretti. Na bola. Três jogos abrem neste sábado as oitavas de final da Copa do Brasil. Os duelos de ida serão neste fim de semana, enquanto os de volta estão marcados já para terça, quarta e quinta-feira da semana que vem. As oitavas da Copa do Brasil começam logo com um clássico. Às 17h30 do sábado, no horário de Brasília, o Vasco recebe o Fluminense. Às 19h30, o Juventude visita o Atlético Mineiro, enquanto às 21h medem forças Santos e Remo. Os outros 5 jogos de ida das oitavas da Copa do Brasil serão no domingo. 16h tem Palmeiras e Fortaleza. Às 18h, o Mirassol recebe o Grêmio. 18h30 se enfrentam Chapecoense e Cruzeiro. E às 19h30 rola um dos duelos com maior rivalidade no país entre times de estados diferentes: Internacional e Corinthians.
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0: Pela Copa do Brasil, só acho que só tem um Vitória representando o Nordeste, né? É. Você tem o Sul, Rio Grande do Sul, Rio de Janeiro, São Paulo. Você tem o Paraná, Juventude, que é Rio Grande do Sul, né? Remo, que é do Pará. É, ah, o Fortaleza. Fortaleza pega o Palmeiras amanhã. O jogo vai ser lá no Bank Park. O Vitória pega o Atlético Paraná na Arena Baixada. Ixi. Só tem esses dois do Nordeste e o Remo, que é do Pará. O resto é tudo Sul-Sudeste. 7:10, 7:10. Ontem teve 3 ganhadores da Loto Fácil. Três ganhadores. Deixa eu ver se eu tô entre eles. Pera aí, tenha calma. Não, ainda não. Serra, do Espírito Santo. Teresópolis, do Rio. E Balneário Camborives. 2.400.000 para cada. Mais um monte de pessoas fizeram a quadra. A quadra deu quanto? 1.600 pontos. Eita que foi, gente, hein? Feira, Maçari, Barreiros. Bom, deu 2 milhões então. Ontem deu essas dezenas aqui, ó. 1, 2, 5, 6 e 7. 11, 12, 13, 15, 18, 19, 20, 22, 24 e 25. Vamos agora de quina. A quina está acumulada para hoje 2 milhões de reais. Deu 2, 19, 24, 39 e 49. É. A Loto Fácil. Deixa eu ver outro de ontem. Hoje tem um monte acumulada, né? A Lotomania acumulou 6.200.000, 00010 e 12, 13, 18, 25, 35 e 37, 38, 46, 54, 72, 79, 80, 82, 83, 84, 91. Concurso 29, 57. Ontem também foi dupla cena, primeiro sorteio deu 11, 13, 14, 25, 35 e 38, 7, 15, 19, 23, 40 e 46. O que mais ontem? Dia da sorte, 2, 3, 9, 11, 15, 21 e 30. Estimativa do prêmio para o dia primeiro, que é hoje, do dia da sorte, 800.000 reais. Super 7, coluna 1 deu 7, 2 deu 0, 3 deu 4, 4 deu 3, contrário, né? 5 deu 5, 6 deu 8, 7 deu 7. Eu quero ver como vai dar um dia super 7 assim. Coluna 1 deu 1, coluna 2 deu 2, coluna 3 deu 4, coluna... Esse aí ganha só. É não? Pois é, tá acumulado aí um monte de loterias, ó. Mais Milionária, 79 milhões. Mega Sena, 100 milhões de reais. Se você fizer o bolão aí, 10 ganhar, você ganha 10 milhões. Já foi, não trabalha mais pra ninguém. Quina, tudo acumulado. Todas as loterias acumuladas. Faça sua fezinha, porque vale a pena. Meus amigos, são 7 horas 13 minutos. Como todo sábado, a gente escolhe um tema que foi assunto da semana. Essa semana, inclusive, realmente, uma pessoa, como diz minha mãe, soltou o meat, ou seja, tirou dos cachorros, né? Botou pra fora, vomitou um bocado de coisa. E eu lá ouvindo. Aí eu disse, amanhã eu vou abordar esse assunto. E eu trouxe o seguinte tema. Falar de Bolsa Família. O Bolsa Família, mais uma vez, é alvo de um velho preconceito brasileiro. A ideia de que a pobreza é falta de esforço. Sempre que o país debate desigualdade social, reaparece o discurso de que o programa de transferência de renda acomodam, entre aspas, desestimulam o trabalho ou criam dependência. Acomodam, desestimulam o trabalho, ou seja, a pessoa fica preguiçosa e criam dependência. A pessoa fica dependente do Bolsa Família, é o que diz aqui o texto. O problema é que os dados demonstram essa narrativa e desmontam com força. O que existe no Brasil não é uma multidão escolhendo viver de auxílio. O que existe é uma massa de trabalhadores pobres, esmagado por salários baixos, informalidade, precarização e ausência histórica de oportunidades, né? A distorção do debate começa justamente quando se tenta transformar sobrevivência em privilégio. Os números mais recentes mostram isso de forma cristalina. Dados do Ministério do Desenvolvimento Social apontam que 2 milhões de famílias deixaram o Bolsa Família entre janeiro e outubro do ano passado. Dentre essas saídas, 1 milhão e 300 de famílias ultrapassaram o limite de renda exigido pelo programa. Outras 726 mil concluíram o período de chamada regra de proteção, que é um mecanismo criado justamente para impedir que a pessoa perca imediatamente o benefício ao conseguir um emprego ou aumentar a sua renda. Além disso, 224 mil famílias solicitaram o desligamento voluntário. Você sabia que tem gente que deixa, que pede para não receber mais? É, tem gente que faz isso. Pois é, 24 mil pessoas. No mesmo período, o programa registrou 18 milhões de famílias atendidas, o menor número desde o início do terceiro mandato do atual presidente. Ou seja, milhares de brasileiros não estão presos ao programa, estão usando o benefício exatamente como ele foi concedido, como uma ponte entre a fome e alguma estabilidade mínima. Beleza? Pronto. Agora entendam a pergunta de hoje para você opinar. Diante desses fatos, desses números, você vê aí, né? O texto diz muito bem que o Bolsa Família, muita gente acha que acomoda, as pessoas ficam acomodadas a receber aquele dinheirinho por mês. Desestimula o trabalho, ou seja, as pessoas, que não são todas, é uma faixa, né? O texto diz, desestimulam o trabalho, ou seja, as pessoas ficam preguiçosas, não querem trabalhar. Mas ele limpar o quintal, eu não vou não. E cria dependência, a pessoa fica dependente a vida toda do Bolsa Família. Tem gente até que não quer trabalhar de carteira assinada com medo de perder o Bolsa Família. Mas tem as regras de proteção, né? As regras de transição, e muitas vezes ela não sabe. Bom, vamos pra frente. O que mais? E cria dependência, né? Dependência, acomodação e destino do trabalho. A pergunta que eu quero fazer para você dar a sua opinião. O Bolsa Família deixa as pessoas acomodadas ou preguiçosas? Você acha que ela deveria ser fixo para sempre ou provisório? Então eu quero a sua opinião. Você acha que o Bolsa Família desestimula as pessoas a trabalhar e a procurar emprego porque já tem o seu certo? Deu para entender? Pois é. Ontem eu vi, não vou dizer o nome dela, a pessoa tirou dos cachorros e jogou de quem recebe Bolsa Família. Rapaz, não é bem assim, né? Não, é porque hoje você não procura uma empregada, não acha. Você procura um cara para pintar uma parede, não acha. Procura um cara para limpar o quintal, não acha, porque tem o Bolsa Família. Também não é bem assim. Eu tentando argumentar contra, mas ele revoltado. Tá me ouvindo agora? Bora, Bora fazer o bolão. Eu tô me chamando pro bolão aqui, é. Bolão. Ah, vai ter um bolão aí, bolão da Independência em setembro. Rapaz, diz que é uma dinheirama braba. É o bolão da. Como é que chama? Da Independência, da Lotofácil. É, agora em setembro, né? Junho foi a quina do São João. Aí dezembro é a mega da virada. Mas setembro tem o bolão da Lotofácil. Então a pergunta é essa: você acha que o Bolsa Família desestimula as pessoas ao trabalho? Acomoda? Sim ou não? Quero ouvir a sua opinião, um assunto espinhoso, mas necessário discutir. Você acha que deve permanecer ou ele deveria ser provisório? Olha, você vai receber o Bolsa Família, eu vou te dar 2 anos para você arrumar emprego. Se você não arrumar, eu corto. Tico do Monte.
4: Ô Santarini, bom Oi. Dia. Santarini, o dinheiro é do governo, o dinheiro é do povo. Eu não sou contra a Bolsa Família. Eu sou contra, Santarini, aquelas pessoas que deixam de trabalhar em cima do Bolsa Família. Eu conheço muitos que abandonou a vida do emprego, do serviço, por causa do Bolsa Família. Essas pessoas passam mal do mesmo jeito. Se é um solteiro, quebra o galho. Mas se é uma pessoa que tem filho na casa, eu conheço, e não querem mais fazer nada em cima do Bolsa Família, vive assim. Mas o Bolsa Família eu não sou contra, eu sou a favor. Conheço pessoas que tiram o Bolsa Família e trabalham igual burro de carga. Pessoas que não perdem um dia de serviço trabalhando. Então, o que eu sou contra é as pessoas que para de trabalhar e desestimula a vida.
0: Se acomodam, é o que diz o texto.
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7: E Santarém, que Jesus abençoe nosso bico, vocês todos aí de graça e benção. Não estimula não, Santarém. Só estimula aquele que já é membro, que não quer nada da vida. Mas o Bolsa Família é um precário que é para ajudar muita gente. E é a sorte de muita gente hoje em dia, esse Bolsa Família. Não é porque ter que ninguém possa trabalhar, não. Não é isso, né? Que cada um mesmo não quer. Não é que o Bolsa Família impede ninguém trabalhar, não. Feliz dia para nós.
8: É, estamos de volta dia 1º de agosto, que vem agosto com gosto de gás. Hoje é sábado, dia 1º de agosto, amanhã começa a primeira semana de agosto. Hoje estou perguntando se o Bolsa Família desestimula o trabalho, se acomoda as pessoas, se o trabalho cria dependência. 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Bom, você acha que acomoda o Bolsa Família, deixa a pessoa preguiçosa, estimula o trabalho, cria um que? Essa dependência? Eu quero saber de você. Eu quero saber de você.
9: Não, bom dia, Santoro.
8: Bom dia.
9: Não tem nada a ver uma coisa com a outra.
8: Não tem nada a ver, né?
9: O Bolsa Família é uma ajuda que é bem-vinda. Até porque o Brasil não tem emprego pra todo mundo. Três das famílias que se interessam em Bolsa Família.
8: Uhum.
9: Como é que ia sobreviver?
8: Certo.
9: Quando a pessoa não quer fazer qualquer coisa, pão quintal, como você falou aí, qualquer coisa. É porque ele é preguiçoso mesmo, tem nada a ver uma coisa com a outra.
8: Tem nada a ver com Bolsa Família, né? A pessoa que estava conversando ontem que disse:
10: aí vem procurar alguém para pegar o pedreiro, não acha? Se procurar um auxiliar de pedreiro, não tem. Tudo por causa do Bolsa Família.
11: Marina, aqui é a Toninha, do Povoatinho da
8: Bolsa. E aí, Toninha?
11: Após Santarina, eu tiro meu Bolsa Família, graças meu bom Deus, deixo todo no mercado e trabalho na roça. Eu trabalho em roça, na cavadeira, sou capineira. Trabalho na praça, e graças a Deus minha prefeita me deu meu empreguinho. Trabalho na minha praça, minhas plantas. Trabalho fazendo faxina. Eu mato uma galinha pros outros. E não vou só esperar pro meu Bolsa Família, não. Porque meu Bolsa Família é pra mim comer. Não é pra mim gastar.
8: Muito bem, garotinha.
12: Bom dia, Santarinho.
8: Bom dia, meu filho.
12: Santarinho, as pessoas que falam que não acham trabalhador porque eles tiram o Bolsa Família, as pessoas. É sim. E porque eles mesmos que são dono do serviço deles, porque eles não vão fazer o serviço deles, querem colocar os outros. Às vezes, muitos querem pagar barato. Outros não. Outros pagam bem. E outros querem pagar barato. E tá certo mesmo. Eu nem sou contra e também não sou a favor dessas pessoas que têm esse negócio de querer pagar barato e não achar ninguém e dizer que é culpa do Bolsa Família.
8: É, eu ouço muito falar nisso, Santa. Você também, você vai pro lugar, a pessoa chama pra fazer um serviço que é da bicharia. Ah, eu não vou também não. Ah, dá banho na galinha.
13: Bom dia, Santarinho.
8: Dia.
13: É bem verdade. Bolsa Família tem muita gente que já se incomoda, mas tem muita gente porque já não trabalha mesmo em outra coisa. Espera só pelo Bolsa Família. Mas tem muitos que não vai fazer um serviço de alguém quando chama porque quer pagar bicharia ainda
8: se acabei de falar, ué.
13: É rebaixando aquela pessoa que vai trabalhar. Humilha. Então hoje acabou aquele tempo de ninguém estar em roça, limpando quintal, trabalhando, de faxina, tá levando de ninguém. Então não é só por causa do Bolsa Família que você acomodou. Se acomodou é as humilhações que as pessoas precisam daquela pessoa e fica só falando. Não é mais do Bolsa Família, não. Um monte de gente gosta de trabalhar, então. Que o Bolsa Família não é mais do que um salário mínimo, não dá pra sobreviver. Mas é as humilhações que as pessoas chamam pra trabalhar, chega lá e fica se humilhando. Então hoje ninguém quer isso mais.
8: Entendi. Bom dia, Santarém. Na minha opinião é essa. Eu acho que não deixa ninguém preguiçosa. Quem recebe geralmente trabalha muito, só ganha pouco, né? As pessoas pobres mereciam sim essa ajuda. É para completar o que falta, comprar comida e cuidar da família. O valor é pouco, ninguém vive só com ele. Então, ele deve continuar existindo, pois ajuda quem realmente precisa. Maria Direne falando aqui. A outra pessoa é ela mesma, Maria Direne. Eu tenho outras opiniões aqui. Ô Zé Américo, diminua, Zé Américo, o seu aí. Tá, Zé Américo que gosta de falar. Realmente tem dias que não encontra ninguém para dar um dia. Eu tenho bolsa, mas trabalho que tenha para mim. Quero que Deus me dê saúde para trabalhar. Tem gente que paga pouco, mas é melhor pouco do que nada. Leidinha. Tem outras opiniões que eu ponho no ar daqui a pouquinho, porque eu tenho que faturar, meu filho e minha filha. Eu tenho que faturar, meu filho e minha filha. Vê aí a Feira Literária de Canudos, hein? Uma feira internacional, velho. Aline Costa, baiana, fala desse assunto depois do intervalo, viu? Eu tenho que dar uma faturada em nome da Nordeste Estofado.
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4: A cidadania ganhou o espaço na 7ª edição da Feira Literária Internacional de Canudos, a FLICAN, realizada no Memorial Antônio Conselheiro, no Sertão Baiano. A poucos metros dali, a unidade móvel do Ministério Público da Bahia levou serviços essenciais à população. Entre os atendimentos foram realizados reconhecimento de paternidade, exames de DNA gratuito, emissão de segunda via e retificação de certidões de nascimento, casamento e óbito. A ação foi realizada por servidoras do Centro de Apoio Operacional às Promotorias de Justiça Cíveis e Fundações, com a participação do promotor de justiça Marcelo Cerqueira, coordenador da Regional de Euclides da Cunha. Para quem foi atendido, o serviço representou uma oportunidade de colocar a documentação em dia e garantir direitos. A professora e moradora de Canudos, Isamara Ribeiro de Santana, conta como foi a experiência.
5: Eu vi a divulgação dos serviços pelas redes sociais. Aí ontem eu constatei que a carreta estava aqui, porque eu passei na avenida e vi a carreta. Vim hoje procurar saber as ofertas dos serviços e vi que estava ofertando a segunda via da certidão de nascimento. E era algo que eu estava precisando renovar, porque já tinha 23 anos que eu tinha tirado a segunda via. E minha filha também estava necessitando de renovar, porque estava danificada. Então foi o momento ideal, a oportunidade que eu estava precisando para poder fazer essa troca e de forma gratuita. E foi um serviço rápido, um ótimo atendimento, as meninas explicaram tudo direitinho.
4: A unidade móvel do MP Baiano permaneceu em Canudos até esta sexta-feira, dia 31 de julho, das 8 da manhã às 5 da tarde. A iniciativa reforçou a importância da documentação civil básica como porta de entrada para o exercício da cidadania. Durante a programação da FLICAN, o Procurador-Geral de Justiça da Bahia, Pedro Maia, também destacou a relação entre educação, literatura, memória e cidadania e ressaltou a alfabetização como instrumento fundamental para a inclusão social.
6: A alfabetização vem como esteio do desenvolvimento de qualquer nação. No mundo, entre todas as nações desenvolvidas, nenhuma deixou de passar por um processo de aprimoramento da educação, de revolução da educação, para chegar no ponto de se desenvolver. E a alfabetização é o ponto de partida, porque ela traz a criança, mantém o jovem e permite que o adulto desfrute do processo de inclusão na cidadania, que seja atingido e alcançado por todas as políticas públicas, que consiga obter emprego e renda, que consiga desfrutar de lazer, que consiga ter, em síntese, uma cidadania plena.
4: A palestra de Pedro Maia reuniu principalmente estudantes de Canudos. O encontro refletiu sobre as conexões entre justiça, literatura, cidadania e educação. A participação do Ministério Público da Bahia na FLICAN também contou com a presença do promotor de justiça Alan Cedras, coordenador do Núcleo de Defesa do Patrimônio Histórico do MP Baiano. Ele participou de uma mesa sobre a atuação dos promotores públicos na Bahia em defesa dos direitos humanos, entre a lei do ventre livre e o fim da guerra de Canudos. A programação foi realizada no auditório José Calazans com a participação da pesquisadora Milena Pinilos. A presença do MP da Bahia na FLICAN uniu cultura, memória, educação e cidadania e reforçou a atuação da instituição na promoção de direitos e na aproximação com a população. 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

0: tem cabaré essa noite. Ui.
1: Natanzinho.
0: Tem cabaré essa noite. Olha, alteração das horários da lotérica, viu? A lotérica informa que a partir de 19 de julho, né? Desde o mês passado, o sorteio das loterias federais, anteriormente realizado aos sábados, passarão a ser domingo, viu? Às 11 horas, com transmissão ao vivo, pelas redes sociais e pelas redes sociais da Caixa e pelo G1. Então, os jogos de hoje serão sorteados amanhã, viu, galera? Neia, recebo R$600 do Bolsa Família, mas sempre trabalhei, com certeza sim. Ninguém quer mais trabalhar. Verdade, ninguém quer mais trabalhar. Como a pensão de filhos, as mulheres só quer fazer filhos só para receber pensão. A Bolsa Família, quase todas as pessoas não quer trabalhar, são folgados. Eu tenho 58 anos e não sou aposentado e trabalho na casa dos outros, do mesmo doente. Eu disse, diz o que eu disse sobre esse assunto polêmico, né? É, quer briga, mexa com Bolsa Família.
2: Bom dia, Santarém.
0: Bom dia.
2: Ó, Santarém, esse tema aí é ótimo que você tá abordando. Eu nem gosto de mandar áudio, mas eu vou falar hoje. Sabe o que é o problema? É que quando a gente trabalha em qualquer tipo, ou seja, doméstica, diarista, o povo explora da pessoa demais, porque o povo coloca a pessoa para fazer tudo, nem as suas próprias calcinhas por um lado.
0: É outra polêmica também, eu vou trabalhar esse assunto um dia desse, viu? O que vou deixar, talvez semana que vem, essa questão de diarista, né? Tem coisas que diarista faz, tem coisas que não é pra fazer. Vou trabalhar isso um dia desse. Fala, Américo, ele diminuiu. Eita, Américo! Joga duro, Américo. Oi.
3: Não pode acabar. Tem que ser mais fiscalizado. Tem gente do Bolsa Família que não merece. Tem gente do Bolsa Família que tem endereço do Bolsa Família em casa falsa, pra demonstrar que é pobre, que merece o Bolsa Família. Ixi. E na verdade tem moto ou tem carro.
0: É sério?
3: E muitos deles ainda é combinado com o pessoal que administra o CRAS, que isso aí já vi falar.
0: É, ouviu falar, né? Mas não tem certeza, né? Que esse negócio é muito sério. Outra.
4: Bom dia.
0: Bom dia.
4: Aqui é a Aurora da Fazenda Sítio. Eu acredito que pra algumas pessoas contribui a ser preguiçoso, mas também para outras pessoas ajuda muito. Não é a culpa da Bolsa Família que as pessoas não querem trabalhar, que são preguiçosas. Eu acho um pouco da culpa dos pais, que criam os filhos mimados, sem trabalhar, sem botar para fazer nada, só no celular. Essa é a verdade, não é só por causa do Bolsa Família, não. Para algumas pessoas sim, contribui, mas não para todas. Esse Bolsa Família aí é a salvação de muita gente, ajuda muita gente, mas a pessoa não vive só dependendo do Bolsa Família, não. Tem que se virar à procura de outras coisas para render mais o dinheiro.
0: É, 600. Bom dia, viu? Você vai no mercado, deixa ele lá, né? R$600. Alô, Jefferson Matos! Galinha, feijão e milho. Ele tá perguntando, já dá para comer? Claro que já dá. Vamos lá, outra pessoa!
5: Sou contra, Santarina, sou contra demais sobre esse negócio de Bolsa Família.
0: É?
5: O negócio não tá dando dinheiro, não existe ninguém dá dinheiro a ninguém, não. Eu sou um cara que trabalha desde 12 anos de idade. Nem dinheiro do meu pai eu queria quando eu era menor. Sempre quis trabalhar. O negócio tá dando dinheiro a ninguém. Quer ajudar? Ajuda de outra forma. Manda cesta básica pro pessoal. Não é para comprar comida? Não é para fazer isso e aquilo? Manda comida, manda cesta básica pro povo, né? Dá dinheiro para agora estar viciado em triguinho, nisso e aquilo, deixando o povo preguiçoso.
0: Ih!
5: E como muita gente sabe aí.
0: Pegou fogo!
5: Mão de cartões aí de Bolsa Família na mão de agiota. Para que esse dinheiro então? Para que se vê esse dinheiro? Manda comida, manda alimento pro povo. Não é dar dinheiro não, não disse que dá dinheiro a ninguém não.
0: Eita, que agora o bicho pegou, né? Para dar dinheiro não. Ele falou um negócio aí interessante, né? Agiota. Quer dizer que o cara pega dinheiro emprestado e, como garantia de pagamento, dá o cartão do Bolsa Família, é isso, é? Tem isso também, é? Sabia não, eita, que a gente sabe é de coisa. Sou bom dia, sabe dizer se a feira de saúde vai ficar na região? Rapaz, é, não sei, feira da saúde, aonde, filho? Aqui em Pombal? Que cidade é, hein? Você não identificou. É, quem tem Bolsa Família tem direito, energia barata, gás de graça, quem ganha um salário tem desconto de INSS quase 200. Mas energia cara e gás caro. O governo deveria valorizar também quem ganha um salário. Ó, ó, Bom dia, Santorini. O Bolsa Família é um complemento às famílias. Às vezes dá um duro retardo e ganha pouco. E quem recebe e não trabalha porque nunca gostou de trabalhar. Porque Bolsa Família do não... porque o Bolsa Família não dá para arcar despesas mensais, não. Conceição de Nova Açore. Leia! Alô, Leia!
1: Oi, Santarina. Oi. Bom dia, aqui é bom Leia. Dia.
0: E aí?
1: Principal. Eu sou a favor, porque hoje em dia não trabalha quem não quer, né? Eu tenho Bolsa Família, graças a Deus, eu trabalho. Eu, meu marido, nós trabalhamos. Não trabalha mesmo quem é preguiçoso, né?
0: Uhum.
1: Eu vi na programação, tá 10.
0: Tá bom. Por enquanto, tem gente, a maioria diz que tem que ser mantido mesmo, porque ajuda. Outros dizem que é uma ajuda, mas não custeia tudo, certo? Eu tô gostando das opiniões.
6: Bom dia, Sutarelli.
0: Bom dia.
6: Sutarelli. O auxílio é muito importante para Bolsa Família, para muita gente. Governador, senador, deputado não ganha auxílio, não. E o auxílio do senador e do governador é muito, viu? Tem auxílio moradia, auxílio combustível, auxílio viagem, tanta coisa. Isso aí é tudo do auxílio, é tudo através do governo federal. Aí ninguém pensa nisso. Aí porque tem um auxílio para o pessoal mais fraco, aí fica falando.
0: Tem isso, né? Você lembrou bem, né? Até os senadores têm auxílio.
7: Bom dia, Santarino. Aqui é Antônio de Fim, da Fernanda Laçador. Santarino, essa Bolsa Família, ela tem muita treta. Tem muita maracutaia por um meio.
0: Será?
7: Tem muitas mulheres que diz que é largada, os caras trabalham de carteira assinada. Aí tira os nomes dos maridos. Tem isso. Existe muita treta, tem muita gente que não, que recebe essa Bolsa Família que não precisa, devido às maracutaias que está existindo por um meio aí, tirando os nomes dos maridos. Os maridos trabalham com carteira sem nada e diz que as mulheres é largada. Tem muita coisa errada. Valeu, bom dia.
0: 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Daqui a pouco eu digo o tipo de ferramentas que tem lá na Nordeste, também para você que é o homem do campo. 7:45, hoje estou perguntando se o Bolsa Família acomoda. Se deixa a pessoa dependente, preguiçosa. Mais uma aqui.
7: Bom dia, Santarino. Aqui dia. É Antônio de Fim, da Fernanda Laçador. Santarino, essa Bolsa Família, ela tem muita treta.
0: Ah, ele
7: tem
0: já falou. É Paulo agora. Olha.
8: Bom dia, Santarino.
0: Bom aqui dia.
8: É Paulo.
0: E aí?
8: Eu sou contra.
0: Hein? É?
8: Dê emprego, não é dinheiro, não. O povo fica viciado.
0: Opa! Ixi! O bicho pegou agora!
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0: 7h48, hoje é 1º de agosto. Agosto, mês de agosto. É, tem muita gente fazendo aniversário no mês de agosto, o mês do gosto. Ou, para uns, o mês do desgosto. É, esse é o 8º mês do ano, né? Mês de agosto tem 31 dias, viu? Sem feriado. No Brasil. Tem muitas. Esse mês de agosto utilizam muito para campanhas sociais. Você sabia que o mês de agosto foi dado em homenagem ao imperador romano César Augusto? Augusto, viu? Tem o mês de agosto, tem o agosto dourado, né? Que é a campanha de incentivo ao aleitamento materno. Tem também o agosto lilás, a campanha de enfrentamento à violência doméstica contra a mulher, em alusão à Lei Maria da Penha. O dia dos pais, que é o segundo domingo, de amanhã a 8 dias é dia dos pais. É dia do folclore, que é dia 22. Pois é, mês de agosto também é importante, 31 dias. Deixa eu ver quantas semanas tem o mês de agosto. Mês de agosto tem essa primeira, né? Tem essa primeira, 5 semanas. É, dia 31 vai cair no dia de segunda-feira, que vem agosto, com gosto de saúde, de muito amor no coração. Isso é que vale. 7h49, eu estou perguntando um negócio de Bolsa Família, viu? Tem gente que é contra, tem gente que é a favor. Você acha que deixa as pessoas preguiçosas, acomodadas? Santarine, recebeu o Bolsa Família é correto. O valor era para ser mais porque o dinheiro é nosso, porque pagamos nossos impostos. É, quem paga, quem banca o Bolsa Família somos nós, que trabalhamos de carteira assinada, né? Tem muitos solteiros que tem Bolsa Família e faz farra, toma cerveja. E tem deles que tem filho e vive em farra também. É, fazer o quê, né? Fazer o quê? Vai entrar na mente dos outros?
1: Bom dia, Santarinha. Bom dia. Dianteira de Campo do Brito. Bronzaê.
0: E aí, garotinha?
1: Eu tenho a visão ao contrário. Fui beneficiada com Bolsa Família. Nunca deixei de trabalhar. Trabalhava em casa de família. Trabalhei em mercado. Nunca me aconcheguei esperando só Bolsa Família. Eu acho que quem é preguiçoso por si só, né? Bolsa Família não. E hoje abri mão do Bolsa Família, tô trabalhando, ganhando um salário mínimo. É a pessoa que é preguiçoso por si só. O Bolsa Família ajuda muito a quem gosta de correr atrás dos seus objetivos. Quem é preguiçoso e se aconchega nela é porque já é mesmo.
0: Muito bem, garotinha, muito
1: outro
0: bem.
1: Ser humano que é contra o Bolsa Família que não imagina a fome do mundo quando foi retirado esse Bolsa Família, porque comerciante não vai vender muito não sem o Bolsa Família não, porque o dinheiro que roda em nossa região, a maioria, querendo ou não, é o Bolsa Família.
0: Cadê outra pergunta? Alexandra. Alexandra ou Alexandra?
2: Bom dia. Então, moço, vem trazer a cesta básica pro povo.
0: Olha aí,
2: e
0: a
2: você
0: tó.
2: Não sabe se ninguém tá jogando triguinho. E a metade do povo ficou preguiçoso porque apareceu o trator de ara terra, trator de plantação. Aí tira os empregos do povo. É isso que está acontecendo. E ninguém pediu o Bolsa Família. Foi ele que teve a boa vontade de dar aos pobres.
3: Santarine, bom dia, tem que receber mesmo. Pior esses grandão aí que recebe auxílio de tudo aí, pô. Um auxílio desse aí que a gente paga tanto imposto, o pessoal fica questionando. Tem que receber mesmo. E já era, meu irmão. Aqui é Zé Paulo, Gato Preto.
0: Valeu, gato. É.
4: Santarém, bom dia. Não vou falar meu nome. Santarém, sobre esse Bolsa Família aí, ajuda muita pessoa, né? E não é que a gente tem preguiça de trabalhar, não. Porque é o seguinte, toda vida eu tive Bolsa Família, toda vida eu trabalhei. Inclusive, eu morei em São Paulo 35 anos. Lá valorizava você trabalhar, porque lá o pessoal reconhece e paga bem. Agora aqui em Bahia eu vim para Pombal. Aí cheguei aqui com um mês e pouco, comecei a trabalhar. Entendeu? Só que aqui as patroas não valorizam os funcionários, não. Não vou mentir, não valorizo de jeito nenhum. Porque eu trabalhei numa casa que até os panos íntimos elas botavam pra gente lavar. Calcinha, que isso não é direito, não. Lavava, passava, cozinhava, tudo isso não valoriza. De jeito nenhum. Então não é preguiça da gente, não. Porque as patroas não valorizam o que a gente faz. Entendeu? Uhum. Bom dia, bom dia. Não vou falar meu nome.
0: Valeu, queridinha. Valeu. O que vale a opinião. Santa, a falta de trabalhadores na roça, isso se deu devido à facilidade aos estudos, coisas que antes não tínhamos. Prova disso, somos uma família de 40 pessoas, ninguém trabalha mais na roça. Somos todos comerciantes. Os filhos, engenheiros, advogados, profissionais da área de tecnologia e por aí vai. Quantas vezes não fomos sacrificados na roça para ganhar equivalente a 1 quilo de carne? Tudo isso graças a políticas voltadas para ajudar os mais pobres. Temos faculdades, institutos, incentivo para sairmos da extrema pobreza. Não é um Bolsa Família que dá tudo isso, não. O Bolsa dá condições para quando você chegar em casa ter um alimento. Isso ajuda muito. Valeu, querida Ona. As opiniões são massa, né? São divergentes em alguns casos, mas o importante é que as pessoas possam expressar o que pensam.
5: Bom dia, Santarini. Bom dia. Bom dia, da Bomba FM. A gente criticar uma gestão do governo, qualquer que seja, qualquer presidente, que distribuiu o Bolsa Família, Santarini é uma falta de compreensão muito grande. Só sabe a importância do Bolsa Família ou qualquer ajuda que você receba, quem precisa. Eu trabalho para esse serviço, ando muito zona rural, ando muita coisa. Santarini tem casa por aí que dá tristeza. Se não for o Bolsa Família, as pessoas vão morrer de fome. A fome vai se instalar nesse país e é grande, viu? Nós temos que administrar e torcer para que isso dê certo, esse projeto. Tem regalias? Tem. Algumas pessoas que não precisam receber, que recebe. Tem a fiscalização dos órgãos públicos, da prefeitura e de assistência social sobre isso aí. Eu sou a favor do Bolsa Família.
0: Valeu. Esse que falou, que eu li antes, é Gilberto de Banzaê. Valeu, Gilberto. Valeu. Tô gostando de ver. O povo tá sabendo falar das coisas. Vamos de horóscopo agora, hein? O que é que diz seu horóscopo para hoje, sábado, dia 1º de agosto? Poderia ter horóscopo o mês, né?

Podia ter para o mês todo, né? Não era bom? Mas não tem. Tem áreas. Mas quem tá aqui hoje, hoje ela tá de volta, passou pela manutenção, fez um check-up, não foi? Alexa, bom dia!

0: Espontaneidade em ambientes sociais. As conexões feitas agora podem levar a oportunidades de carreira emocionantes. Foque no autocuidado, sua saúde emocional merece atenção. Participe de atividades que renovem seu espírito, seja um treino ou um novo hobby. Confie em seus instintos, eles o guiarão rumo ao crescimento. Você está em evidência, brilhe intensamente.
1: Muito bem, para o signo de Áries, hoje dia 1º de agosto, a cor é o amarelo, a trinca da sorte, o 15, o 23 e o 59. Agora vamos ao signo de Touro, de 21 de abril a 20 de maio. Alexa, previsão para Touro.
0: Aqui está o horóscopo de hoje para Touro. Neste sereno sábado, Touro, o cosmos o convida a cultivar amor e saúde como flores vibrantes em seu jardim. Deixe os suaves sussurros da brisa guiarem os desejos do seu coração. Dedique tempo para nutrir as amizades, pois seu calor enriquecerá seu espírito. Abra-se para oportunidades de crescimento, tanto na carreira quanto na vida pessoal, permitindo que a luz da transformação ilumine seu caminho. Aproveite este dia de conexão e renovação.
1: Pois é, o amarelo ouro é a cor para Touro. 10, 19, 30, a trinca da sorte.
2: Sagitário, Sagitário gosta
1: de... Agora é a vez de Gêmeos, de 21 de maio a 20 de junho. Alexa, previsão para Gêmeos.
0: Aqui está o horóscopo de hoje para Gêmeos. Neste vibrante sábado, Gêmeos, o cosmos incentiva o diálogo aberto em seus relacionamentos. Seu charme natural atrairá conversas significativas. Abrace a espontaneidade, planeje um encontro surpresa ou envolva-se numa atividade inesperada com um parceiro. Emocionalmente, confie em seus instintos, confie em seus sentimentos. O autocuidado é fundamental hoje. Considere uma atividade relaxante que nutra seu espírito e fortaleça as conexões com os entes queridos.
1: Muito bem, vamos para Áries, a cor é o branco, a trinca da sorte, 18, 29 e 36. Daqui a pouco eu trago as previsões para Câncer, Leão e Virgem. 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

0: 8:03, 8:03. Hoje é 1º de agosto, galera. É, depois de mim tem Paulo Andrade, o primeiro também dele, o primeiro programa Sabadão Show. Alô, Jubagama, Jubagama, gente boa. Manda um abraço aqui pra minha turminha lá do CETEP. É, minha turminha do CETEP, tem uma galera, viu? Uma turminha do CETEP. Olha aqui, Gilmar, tudo bem, Gilmar Gama? Daqui a pouco tem sucesso dele, hein? Gilmar Gama, daqui a pouquinho. É, gosto também. Se os políticos que recebem fortunas recebem vários auxílios, por que os mais necessitados não teriam direito? Valeu a opinião de Gilmar Gama. Tem auxílio paletó, tem auxílio aluguel, tem auxílio restaurante, tem auxílio pinico, tem auxílio papel higiênico, tem auxílio auxílio pra zorra. Olha, gasolina passa a ter 32% de etanol hoje, hein? Sem previsão de queda dos preços nas bombas. Ou seja, 78% de gasolina, 32%. Não, 68. 68% de gasolina, 32% de etanol, de álcool. Se você somar dá 100%. Então, pra quem tem carro flex, tá de boa. Mas quem não tem carro flex, não sei não, hein? Sei não, hein? No futuro que isso pode dar problema. Problema. E hoje estou perguntando o seguinte: o Bolsa Família, hein, galera? Deixa a pessoa acomodada ou não?
1: Bom dia, Santarinho.
0: Bom dia.
1: Eu concordo com o Bolsa Família. Porque eu trabalho em casa de família desde os meus 11 anos de idade. Hoje estou com 49 anos. Não trabalho mais em nada porque eu não posso. Porque através do trabalho, nas casas de família que as patroas não valorizam o trabalho da gente, foi que eu adoeci. Adquiri um problema nos ossos através dos pesos que eu pegava demais nas casas de família. Foi o que eu arrumei em casa de família, que a maioria das patroas não valoriza o trabalho da gente. Bota calcinha, cueca pra gente lavar. E pagam uma mixaria, uma miséria. Ainda quer que a gente vá trabalhar aos domingos. Então, e o Bolsa Família é um complemento. Não é, não compra muita coisa, mas é uma ajuda sim. Porque se não fosse esse Bolsa Família, eu tava frita.
0: Valeu, querido. Hoje é o casamento do meu colega Ronaldo e Elisa, né? Começa um novo capítulo. Valeu, Ronaldo. Boa sorte, meu irmão. Você merece casamento. Bate
2: palma e faz barulho.
0: Aplausos. É, vamos lá, mais uma opinião. Zilda.
3: Bom dia, Santarino.
0: Bom dia, meu bem.
3: Santarino, esse cartão Bolsa Família fez o povo ficar preguiçoso.
0: Olha.
3: Pra quem não tem vergonha.
0: Olha.
3: E rapaz solteiro também pra quê com Bolsa Família? Já são preguiçosos?
0: Bicho. Ixi, vai ouvir, viu, Zilda? Tu vai ouvir, hein? Meu amigo, bom dia, meu amigo preguiçoso, é de berço, recebo o Bolsa Família, tenho um problema de saúde, tenho um filho de menor, amo trabalhar. Valeu, Joeminha. Dinha, acho que... 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E Dinha, quer falar, Dinha?
2: Tarim, bom dia, tenha um bom trabalho, saúde, tudo de bom pra vocês.
0: Amém. Tarim,
2: por favor, fala pra essas duas mulheres que falou aí sobre que não valoriza o trabalho delas, que botam pra fazer tudo. Elas passem o número dela, do celular delas, pra você, você passa pra mim, por favor. Porque eu sempre tenho um trabalho em casa, tudo, e eu não, e pago bom. E depende do trabalho, assim, que elas disserem o que vai fazer ou não fazer, eu aceito. Diga a elas que ligue pra mim, por favor, passe o número delas. Obrigado. Deus abençoe, até mais.
0: Valeu, valeu, valeu, valeu. Latido de cadela abandonada, salva um recém-nascido deixado em sofá velho no Grande Belo Horizonte. Que história, hein? Paz, que é isso? Os latidos insistentes de uma cadela abandonada podem ter sido determinantes para salvar a vida de um recém-nascido encontrado ontem de manhã em um lote vago no bairro General Carneiro, em Sabará, região metropolitana de Belo Horizonte. O bebê, ainda com cordão umbilical, foi deixado dentro de uma estrutura de um sofá velho e só foi localizado porque a cachorrinha, conhecida como Meg, não parava de latir em direção ao terreno. Olha que coisa, rapaz. Meg é uma cadela abandonada que vive nas proximidades do lote. Dessa vez, foi justamente ela que conhece a área, né? Que ajudou a salvar uma criança abandonada dentro de um sofá velho. Meu Deus, que coisa, que história é essa? A pessoa primeiro abandonar um bebê, um recém-nascido, botou pra matar, né? Essa mulher devia ser presa, prisão perpétua pra ela. E aí a cachorra latindo, lá, uau, uau, uau. A pessoa, por que essa cachorra tanto late? E aí, né, chamou a atenção de algumas pessoas quando foram lá ver o terreno, um bebezinho lá chorando. Meu Deus. Ai, meu Jesus, não tem jeito pra esse mundo não, viu? Não tem jeito não, perdido, mundo perdido.
4: A Bolsa Família só deixa preguiçoso quem já é preguiçoso.
0: Oi.
4: Mas quem é trabalhador nunca fica preguiçoso. Não é Bolsa Família que faz ninguém ficar com preguiça, não. Pra muita pessoa, pra quem merece. A Bolsa Família é muito bom, ajuda muito. Principalmente as pessoas que moram na roça, não tem rendimento nenhum.
0: Valeu, queridona. Oito horas, 10 minutos, agora é a vez do signo de câncer, de 21 de junho a 22 de julho. Alex, a previsão para o signo de câncer.
5: Aqui está o horóscopo de hoje para câncer. Sábado traz um aumento de confiança, câncer. Com a lua iluminando seu caminho, confie em seus instintos tanto no trabalho quanto nas relações pessoais. Este é um dia perfeito para enfrentar projetos que estavam deixados de lado. Interaja socialmente, seu calor atrai as pessoas, criando novos laços. Priorize o autocuidado para manter a energia. Abrace as oportunidades de crescimento e permita que seus talentos únicos brilhem. Você está empoderado para fazer a diferença hoje.
0: A cor é o azul para o signo de câncer. A trinca da sorte, o 30, o 39 e o 45. Não precisa. Agora é a vez de Leão, de 23 de julho a 22 de agosto. Alex, a previsão para o signo de Leão.
5: Escorpião. Aqui está o horóscopo de hoje para Leão. Hoje, Leão, canalize sua Beyoncé interior enquanto a lua impulsiona sua confiança e criatividade. Socialize e deixe seu carisma brilhar. Uma oportunidade surpresa pode surgir, então mantenha-se receptivo. Foque nos relacionamentos, sua acolhedora natureza pode fortalecer os laços. Em relação à carreira, pense fora da caixa, como Steve Jobs, e busque ideias inovadoras. Cuide da sua saúde, um pouco de autocuidado pode rejuvenescer seu espírito. Abrace o fim de semana com paixão e estilo.
0: Lilás é a cor, a trinca da sorte, o 5, o 40 e o 58. Agora é a vez de Virgem, de 23 de agosto a 22 de setembro. Alex, a previsão para o signo de Virgem.
5: Aqui está o horóscopo de hoje para Virgem. Virgem, como um majestoso unicórnio hoje, o cosmos o convida a abraçar sua criatividade. Com a lua iluminando seu reino emocional, libere-se das preocupações e priorize o autocuidado. Este fim de semana é perfeito para nutrir relacionamentos. Considere uma conversa sincera com alguém querido. Oportunidades de carreira podem surgir através de colaborações, então mantenha os olhos abertos. Envolva-se em atividades que tragam alegria ao seu espírito. Sua magia interior merece uma chance de brilhar.
0: 6, 31, 33, a trinca da sorte. E a cor verde. Já já eu trago as previsões para Libra, Escorpião e Sagitário.
6: Sagitário gosta sempre.
0: Olha.

0: 8:14, 8:14. 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Bom dia, Santarém. Não tem nada a ver de, né, preguiçoso. Eu tenho bolsa e trabalho. Essa mulher nem sabe o que tá falando, diz a outra aqui. Ai. Patrícia, bom dia. Esse Pix premiado da sexta-feira funciona como? Porque eu mando mensagem com um minuto no vídeo e nunca liga pra mim. Deve ser o de Paulo Andrade, né? Mais tarde você manda uma mensagem pra ele, bonitão, né? Manda, pergunte a ele que ele vai estar aqui 9 horas. Como é que funciona? Que eu também não sei, não. Olha, bom dia, Santarém. Uns se acomodaram com Bolsa Família. Outros é como essa ouvinte. Estão falando. As patroas querem fazer dos empregados escravos. O que sempre foi quando eu trabalhava como empregada doméstica. Rose da Tapera. Outra aqui. Bom dia, meu amigo Santarém, César da Rua B. Valeu, César. Daqui a pouco eu trago mais opiniões sobre esse assunto, hein? Tá pegando fogo agora.
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3: Oito horas, 18 minutos. Sábado, dia 1º de agosto. Segunda-feira, logo cedo, tem Voz da Cidade. Hoje estou perguntando se o Bolsa Família acomoda as pessoas, se deixam elas preguiçosas. E as pessoas estão dizendo o contrário aqui. Uma ou duas disseram que sim.
4: Bom dia, Santana.
3: Bom dia.
4: O Bolsa Família é muito bom mesmo. Eu recebi Bolsa Família há muito tempo. Trabalhava selecionando castanha, mas sofri um acidente e hoje em dia recebo auxílio-doença e procuro uma pessoa para me ajudar em casa e não acho. Então, o Bolsa Família, algumas pessoas ficam preguiçosas mesmo. Se acomoda com Bolsa Família, não quer trabalhar. Uns tem Bolsa Família e trabalha, e outros se acomoda com Bolsa Família mesmo.
3: Tá certo, queridona. É a outra moça aqui, mas foi tão curtinho que ela botou. Vai, vamos lá.
5: Eu nunca precisei dar esmola desses cachorros. Nunca. Eles vão pegar a esmola deles e comprar de bolacha lá pra eles comerem, esses filhos cabrão. Oxe, Deus me deu minha coragem pra trabalhar. Eu quero saber de esmola de vagabundo nenhum.
3: Ai, ai, viu?
6: Santarini, bom Oi. Dia. Meu nome é Dilson. Sou natural da pedra, mas aqui convivo na fazenda Bendor. A minha opinião, que eu não devia nem se meter nisso, é que homem solteiro não devia ter não esse Bolsa Família mesmo. Porque você procura um trabalhador, não encontra, tá entendendo? Essa mulher tá certa. Agora, por o lado das mulheres, não. As mulheres têm que ter Bolsa Família sim. Mulher tem que ter Bolsa Família com toda a verdade. Minha opinião é essa, bom dia.
3: Tá certo? Valeu.
6: Ela tá gravando todas as mulheres. Os homens não, precisam disso não mesmo.
3: Valeu, garotinho.
7: Bom dia, Santarino. Eu acho que as pessoas estão erradas em falar do Bolsa Família. Todo mundo que tira, eu acredito que é porque precisa. Porque ninguém sabe qual é a vida difícil da pessoa trabalhando numa casa de família direto sem ter outro complemento. O Bolsa Família não dá pra muita coisa, não. Então, a gente, tipo assim, trabalha em certas casas que a gente é até humilhado. Então, o Bolsa Família é só um complemento, uma ajuda. Quem é preguiçoso é. Mas eu não acredito que o Bolsa Família deixe ninguém preguiçoso, não. Essas pessoas que estão falando realmente é porque não sabem o que é passar necessidade. Essa é a minha opinião, né?
3: Entendeu. Muito bem, queridinha. Deixa eu ver outra pessoa. A moça mandou aqui 1:17, moça. Final 49:25. Diminua aí pra mim, por favor, vá. Outra aqui.
8: Santarini, Jesus abençoe nosso dia, nosso mês de agosto, de muita paz, saúde, tranquilidade e muita prosperidade. Santarini, eu concordo sim com o Bolsa Família, porque se não fosse esse Bolsa Família, não sei o que seria do nosso país, do nosso município. Quem sustenta o município, quem sustenta os comércios é o Bolsa Família, certo? É quem realmente contribui muito com a nossa economia. Agora, porém, tem casos e casos. Tem pessoas que recebem o Bolsa Família que realmente não precisam, certo? Gastam em outras coisas que também não vem o caso. E tem pessoas que realmente não querem mais fazer nada, certo? Eu sei, mas assim, cada um vive da forma como quiser. Agora, que o Bolsa Família, eu concordo sim, porque tem muita gente que precisa. E seria, que seria de nós, que seria do povo que recebe esse Bolsa Família, que seria dos comércios se não fosse o povo que recebesse o Bolsa Família. Agora, tem pessoas que realmente se acomodam mesmo. Que Deus nos abençoe, um bom dia.
3: Valeu, bom dia.
9: Tá, bom dia. Santarini, olha, dentro do tempo que, eu não sei se você se lembra, dentro do tempo que teve um derba aí, que a gente trabalhava nas estradas. Eu fui cadastrada nesse tempo e só fui cortada depois de 55 anos porque me aposentei.
3: Foi eu não. Parou só.
9: Aposentei. E nunca deixei de trabalhar. Graças a Deus. É uma ajuda boa, mas não dá pra tudo não. Tem que a gente trabalhar pra inteirar. É porque muita gente é preguiçoso mesmo, não quer trabalhar. Bom dia, Santa. Que Deus abençoe nossa semana.
3: Valeu, queridona. Albertina, você mandou 4 aqui. Eu ponho qual, minha filha? Me diga aí. Vou botar o maior.
10: Eu trabalhei a minha vida toda na casa de família. Graças a Deus, nunca acusei. E até hoje eu trabalho, só eu achar. Agora o povo não dá valor às domésticas.
3: Valeu, valeu. Isso aqui só vai pela metade.
9: Santarém, eu falei pra você pano íntimo, mas não era calcinha e cueca, não. É os panos de nariz, sabe? Aqueles panos de nariz. Sabe que eu não vou falar direito, né? Os panos de nariz. Chegava dentro do vaso, tava lá aqueles panos de nariz, todo melado. Aí eu lavava que o estômago chega e embrulhava, mas tinha que lavar porque eu precisava. Tinha meu Bolsa Família, mas eu precisava, que eu queria ter minha casinha, né? Aguentei tudo isso pra hoje eu ter minha casinha, graças a Deus. Tive a minha Bolsa Família e trabalhava, aguentando. Aguentei quase 7 anos. Aí depois que Deus me ajudou, que eu consegui meu objetivo, aí eu saí.
3: Muito bem, valeu. Cris também quer falar.
11: Bom, Santarine, bom dia. Santarine, bom dia. Eu sou a favor do Bolsa Família, sim, para as muitas mães solo, né, que tem aqui, não só aqui, no Brasil, no mundo todo. Quantas mães solo com 3, 4 filhos que não pode trabalhar e recebe R$1.000, R$1.200? R$1.000 dá pra quê? R$600 dá pra quê? Então, sim, o Bolsa Família tinha que ser um valor maior pra muita gente que precisa. Agora, realmente, tem gente que recebe que não precisa. Eu conheço pessoas em Pombal que tem mercado e recebe Bolsa Família. Entendeu? Então é válido, sim, as pessoas precisam, sim, e deveria ser um valor maior, porque tem muita mãe aí com filho passando necessidade e não tem condições de trabalhar.
3: Muito bem, valeu, querida. Santarino, bom dia, sou Kena da Rua Ber. Então, eu nunca tirei esse auxílio, mas acho que ajuda muitas pessoas que precisam. Quem se acomoda é porque já nasceu preguiçoso e põe a culpa no governo. Outra pessoa.
12: Bom dia, bom dia, bom dia, Edson Santarini.
3: Bom dia.
12: Eu já cansei de falar aí a respeito do que eu acho, né, velho, desses auxílios aí do governo, que principalmente o governo que só faz pra, na época de eleição, aumenta pra ganhar voto. Isso aí é um meio disfarçado de comprar voto. E o povo que não gosta de trabalhar, um monte de vagabundo, preguiçoso, que não quer dar um prego, que o auxílio é o auxílio, não é o meio de viver. Porque tá na Bíblia, né? Viver de seu suor. Aí o povo não quer suar, quer viver só de auxílio isso, auxílio aquilo. Como eu já disse, tem auxílio fudelança, auxílio gravidez, auxílio não sei das contas, auxílio... Ah, daí é auxílio demais, meu irmão. Por isso que tá esse mundo se perdendo. Digo mais, daqui a 20 anos você não arruma mais ninguém para trabalhar em nada.
3: É, você concorda com ele? Concorda ou desconcorda? Pois é, mande pra cá a sua opinião. Mas, meus amigos, daqui a pouquinho tem Mochila do Santa. Uma onça pra você. Mas hoje ninguém acerta, não. Hoje eu joguei duro. É, vai ficar aí um ano todo. Ninguém vai acertar. É, exato. Olha, demora no pagamento de precatórios faz credores virarem alvo de golpista. Quem conversou com o Vitor Boari, um advogado, foi Milena Abreu. Vamos ouvir essa matéria. Entender o caso, né?
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13: Você sabe o que são precatórios? Muita gente só ouve essa palavra quando move um processo contra o poder público, mas nem sempre entende o significado. Precatório é o nome dado à dívida que um governo, seja municipal, estadual ou federal, é obrigado a pagar depois de uma decisão definitiva da justiça. Na prática, quando uma pessoa vence uma ação judicial contra um órgão público e não cabe mais recurso, o pagamento passa a seguir uma fila organizada pelo judiciário. O problema é que, em muitos casos, essa espera pode durar anos. O estado de São Paulo, por exemplo, concentra o maior volume de precatórios do país. E a demora no pagamento é uma das principais dificuldades enfrentadas pelos credores. E se o cenário já não era bom para quem tem precatórios a receber, piorou nos últimos meses depois de algumas mudanças impostas por uma emenda constitucional, como detalha o presidente da Comissão de Assuntos Relativos aos Precatórios Judiciais da OAB São Paulo, Vitor Boari.
14: No ano passado, a gente teve a aprovação de uma nova emenda constitucional de número 103 de 2026. Ela alterou diversas regras no pagamento, dentre as quais a gente enumera como piores, a redução drástica no repasse de valores para pagamentos de precatórios, a não existência de um prazo para a quitação dos precatórios, que isso pode levar aí à perpetuação da dívida. Além disso, o índice de correção dos precatórios também foi alterado. Hoje a gente tem uma remuneração do IPCA, que é o índice da inflação, mais 2% de juros ao ano. Antes dessa emenda, os credores tinham a correção dos seus precatórios pela Selic, o que mantinha o poder de moeda desses valores.
13: Outra mudança foi a ampliação do chamado período de graça.
14: Que é o período de graça? Você tem até o dia 1º de fevereiro de cada ano para incluir os seus precatórios na fila de pagamento. Até 1º de fevereiro de cada ano, isso aí gera um precatório para o ano seguinte. Ou seja, você fez um precatório no dia 1º de fevereiro de 2026, ele vai receber um número de ordem para 2027. E o ente público tem o prazo para pagar até 31/12/2027. Além disso, a redução própria dos valores depositados pelos entes devedores, né? Nós temos alguns casos aqui, por exemplo, a Prefeitura de São Paulo passou a depositar metade do que depositava, o Estado de São Paulo passou a depositar 25% do valor que depositava, então isso está gerando uma demora sem precedentes no pagamento dos precatórios.
13: Além de todos os contratempos, da demora em receber os valores estipulados pela justiça, Vitor Boari diz que muitos credores acabam se tornando alvo de criminosos.
14: Em razão dessa demora e não pagamento dos precatórios, bandidos acabam entrando em contato com os credores, na maioria deles aposentados e pensionistas, para oferecer uma vantagem no recebimento do precatório. Para isso, eles oferecem um valor para pagamento imediato, desde que o credor deposite, entre aspas, a taxa judiciária. Então, eles conseguem ser bem assertivos, porque eles têm todos os dados do credor, os valores dos precatórios, o número do processo, porque isso tudo é público, né, no site do tribunal, e acabam iludindo o credor a pagar uma quantia com a esperança de ver o seu crédito depositado. A partir do momento que depositou, né, não tem mais contato e a pessoa acabou perdendo o valor da própria conta e não recebendo esse precatório.
13: A orientação do presidente da Comissão de Assuntos Relativos aos Precatórios Judiciais da OAB São Paulo, Vitor Boari, é desconfiar de qualquer cobrança relacionada à liberação de pagamento de precatório e sempre confirmar as informações diretamente com o advogado responsável pelo processo. Da Rádio 2, Milena Abreu.
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8: Olá, olá. Chegando nossa receitinha de hoje: salmão ao leite de coco. Ingredientes: 4 postas de salmão fresco, 4 dentes de alho, sal a gosto, salsinha, cebolinha e pimenta do reino a gosto, azeite para refogar e 1 vidro de leite de coco de 200 ml. Eu vou repetir para você, confere. 4 postas de salmão fresco, 4 dentes de alho, sal a gosto, salsinha, cebolinha e pimenta do reino a gosto, azeite para refogar e 1 vidro de leite de coco de 200 ml. Modo de preparo: tempere as postas de salmão com sal e com os dentes de alho picados e amassados. Deixe curtir por uma hora. Em uma panela grande, coloque o azeite, deixando esquentar a ponto para selar as postas, não permitindo que elas percam ou puxem muita água. Para isso, esquente o azeite no fundo da panela, coloque as postas cerca de 1 minuto de cada lado, vire com cuidado para elas não se quebrarem. Acrescente então o leite de coco, a salsinha e a cebolinha bem picadas e a pimenta. Pode ser uma colher de café de pimenta. E deixe cozinhar em fogo baixo por cerca de 20 minutos. Ou até que você perceba que as postas puxaram o leite e ele quase secou da panela. Tá aí nossa receitinha de hoje: salmão ao leite de coco. Até a próxima e bom apetite.
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0: Agora 8h36, estamos de volta aqui pela Rádio Pombal FM, a Rádio 10 da Bahia. Deixa a vida me levar. Hoje é dia 1º de agosto, dia de São Afonso Maria de Ligório, dia do selo.
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0: Hoje já estamos no inverno, depois vem a primavera, depois vem o verão, mas tá longe. Daqui a pouquinho tem uma onça. O que, que é uma onça? Uma onça só. Cinquentinha pra você. Que é isso, meu? Que é isso? Que é isso? Deixa disso. Vamos de horóscopo? Deixa a vida me levar. É a vez de Libra para quem nasce entre 23 de setembro a 22 de outubro. Alex, a previsão para Libra.
2: Aqui está o horóscopo de hoje para Libra. À medida que Vênus se alinha com Mercúrio, suas habilidades de comunicação estão em destaque hoje. Libra. Mal entendidos podem ser resolvidos com um diálogo aberto. Aborde os conflitos com empatia e ouça ativamente as perspectivas dos outros. Este fim de semana é perfeito para cultivar relacionamentos. Planeje uma atividade divertida com pessoas queridas. Priorize o autocuidado e equilibre sua energia social. Aproveite esta oportunidade para crescer em suas conexões.
0: Muito bem, Libra, Libra, Libra, Libra, Libra, Libra. Deixa eu ver aqui o que é que diz as cores. A cor para Libra hoje é verde esmeralda. Muito bem, a trinca da sorte, o 4, 22 e o 23.
3: Escorpião?
0: É ele mesmo, 23 de outubro a 21 de novembro. Alex, a previsão para Escorpião. Alex, a previsão para Escorpião.
2: Aqui está o horóscopo de hoje para Escorpião. Neste sábado, a retrogradação de Mercúrio incentiva os escorpianos a reavaliar feridas emocionais antigas. Use este tempo para refletir sobre relacionamentos passados e tenha cautela na comunicação para evitar confusões. Priorize o autocuidado hoje. Atividades que promovam o bem-estar ajudarão a centrar sua energia. Abrace a solidão se necessário, pois pode levar a insights valiosos. Mantenha-se aberto ao aprendizado e adapte-se a qualquer desafio inesperado com paciência.
0: Muito bem, 8h39, escorpião, escorpião, escorpião, escorpião. A cor é o azul claro, a trinca da sorte, o 8h44, o 5h44. Gêmeos. E o signo de escorpião, 22 de novembro a 21 de dezembro. Alex, a previsão para Sagitário.
2: Aqui está o horóscopo de hoje para Sagitário. Neste sábado, Sagitário, os planetas se alinham para lhe oferecer clareza financeira. É um ótimo dia para revisar seu orçamento e identificar áreas de melhoria. Explore oportunidades econômicas, talvez até um trabalho extra. Colabore com um amigo ou parceiro de confiança para obter insights. Eles podem oferecer conselhos valiosos. Mantenha sua saúde em dia evitando gastos impulsivos. O equilíbrio emocional ajudará você a tomar decisões acertadas. Aproveite a energia social do fim de semana.
0: Muito bem, você tá filando um café na casa do seu primo, rapaz, Ney, e toda a família. Cara, é esse, sertão, chuvinha boa. Olha, rapaz, um cuscuz aí, regado ao molinho lambão. Você não é fraco não, viu, seu Walter Júnior? O cara tá filando café do primo, rapaz. Olha, daqui a pouco eu trago as previsões para os signos de Capricórnio, Aquário e Peixes. Tripa seca. É, me deu água na boca agora, hein? 8h40, 8 horas 40 minutos. Daqui a pouquinho tem mochila nas costas do Santa. É, daqui a pouquinho eu trago pra você. FIFA desiste de vender a Copa após protesto da UEFA. Eles que. Os caras disseram: ó, seu careca, seu pista de muriçoca, pista de aeroporto de Muriçoca. Se você mudar essa azurra, a gente vai boicotar a Copa, inclusive daí do Brasil, hein, feminina, viu? A venda da Copa com o projeto da FIFA foram 5 dias. A Comebol fica em cima do muro e não apoia e nem condena o plano da FIFA. Já a UEFA, que é da Europa, diz, se fizer isso, nós vamos boicotar a Copa daqui por diante. Rapaz, essa aqui foi engraçada. A mulher foi pro velório do marido, achando o melhor homem do mundo, né? Foi pro velório. Quando chegou, tinha mais duas lá chorando. Aí ela perguntou, por quê? Meu marido. A outra, tá chorando por quê? Meu marido. Xê. O cara tinha 3 mulheres, velho. É brincadeira, não. 3 viúvas num velório só. Essa história foi verdade. Isso não é mentira, não, cara. Tudo bonitinha, rapaz. A arquiteta Kaline, 33 anos. Foi em Fortaleza. Do rito de passagem, descobriu como tinha mais 2 relacionamentos. As 3 chorando. Eu queria ver o nome do cara aqui, o que que ele era, assim, pra ser tão gostosão assim. Tinha outras 2 viúvas. Ela triste. Kaline contou que eles estavam juntos há 12 anos. E 3 anos antes dele falecer, ele havia percebido que não estava com um relacionamento saudável. Depois começou a fazer terapia e que o falecido marido contava muitas mentiras. Era mentiroso o cara pra zorra. A estagiária só tinha 19 anos, ele tinha 41. Aí tinha uma estagiária, tinha outra mulher e tinha a mulher que era a oficial. E ele enganando as 3, cara. Rapaz, essa oficial aqui, ó, tá viúva, é, fia? Tô aqui, minha filha, pode vir pra cá, pra gente dar um jeito. Bonita danada, hein? Rapaz, o cara não aguenta com 1, imagina com 3. Brincadeira, não? 8:43, 8:43. Ai, ai, eu conheço a história de um caminhoneiro, né? Enfim. De um caminhoneiro que ele... As duas sabiam, tanto a mulher como a outra, que ele tinha 2 famílias. Ele viajava pelo Brasil inteiro. Quando ele voltava, ele vinha para casa de uma delas, que morava na Fazenda Grande, e a outra morava na Federação. Aí ele ficava 5 dias, vamos supor, hoje ficava 2 dias em um, 2 dias no outro. Mas nunca se encontrou filhos, viu? 3 com 1 e 2 com outro. Irmãos. Mas ambas sabiam. Eu nem sei como é que tá esse babado agora, tá em tanto tempo isso. Vamos pro intervalo, na volta tem mochila nas costas. Tem signo também, viu? Tem a última etapa, os últimos signos, depois do intervalo.

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7: 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Oi, tudo bem? Tô de volta com Super Dicas, dicas e truques que facilitam o nosso dia a dia. Matéria do canal Tec afirma que a maioria dos profissionais não sabe como o e-mail pode ser usado de forma adequada. Então eu trouxe dicas de etiqueta para usar o e-mail profissionalmente. Use um assunto claro. Muitas vezes as pessoas decidem se vão ou não abrir um e-mail de acordo com o que está no assunto. O ideal então é que você escolha opções que deixem claras as suas intenções com o e-mail e que aborde a questão que você queira tratar. Use endereço de e-mail profissional. Opte por um endereço que informe seu nome para que o destinário não tenha dúvidas de quem esteja enviando. Também, caso use, abandone aqueles e-mails engraçadinhos para tratar de assuntos referentes a trabalho. Daqui a pouquinho eu volto com mais dicas.
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8: Atenção, 8h49, depois de Mito e Paulo Andrade. Vamos agora de quê? Qual é o signo? Qual é o signo? Agora é Aquário, né? Não, é Capricórnio, de 22 de dezembro a 20 de janeiro. Alexa, previsão para o signo de Capricórnio.
9: Aqui está o horóscopo de hoje para Capricórnio. Capricórnio, seu desejo de explorar atinge o pico hoje. As influências planetárias favorecem viagens e aventuras. Fique aberto à espontaneidade, você pode descobrir joias escondidas em lugares desconhecidos. Interaja com os locais e abrace novas experiências, pois elas podem resultar em conexões significativas. Equilibre seu espírito aventureiro com um planejamento prático para aproveitar ao máximo seu fim de semana. Este é um momento perfeito para recarregar as energias, então aproveite a oportunidade para crescer e se inspirar.
8: Muito bem, a cor é o preto, a trinca da sorte, 3, 2, 3, 3 e 60. Olha, acharam uma carteira, agora, em nome de... Cadê o nome do cabra? Idelmar da Silva Reis. Seu cartão tá aqui, sua carteira também. Idelmar da Silva Reis, quem conhece ele, diga: ô, meu filho, eu vi na rádio que acharam sua carteira, meu filho. O cara trouxe aqui, o rapaz, viu? Idelmar. Vamos agora de quem, meu filho, minha filha? Agora é a vez, depois de Capricórnio, vem Aquário, de 20 de fevereiro a 20 de março. Alexa, previsão para o signo de Aquário.
9: Aqui está o horóscopo de hoje para Aquário. Hoje, Aquário, o cosmos o incentiva a explorar novos destinos. Com a lua em seu signo, a espontaneidade levará a aventuras emocionantes. Confie em seus instintos ao planejar viagens, pois oportunidades inesperadas podem surgir. Emocionalmente, foque nas conexões com outros viajantes ou locais. Compartilhar experiências pode aprofundar os laços. Lembre-se de manter a mente aberta e ser flexível, garantindo uma jornada gratificante pela frente. A aventura aguarda a cada esquina.
8: Muito bem. Muito bem. Agora foi Aquário, né? Aquário! Deixa eu ver, Aquário, aqui qual é a sua cor para hoje, Aquário. Ui! Azul Royal, a trinca da sorte. O 7, o 34 e o 38. E por último, signo de peixe. Peixe de 22 de fevereiro a 20 de março. É peixe. Alexa, previsão para o signo de peixes.
9: Aqui está o horóscopo de hoje para peixes. Hoje, as energias cósmicas ressaltam sua criatividade, peixes. Use este final de semana para cuidar de si mesmo e nutrir seus relacionamentos. Se surgirem desafios no trabalho, confie na sua intuição para encontrar soluções. Oportunidades sociais podem levar a conexões inesperadas, então não hesite em se envolver com os outros. Priorize a saúde e considere uma atividade relaxante como yoga ou meditação para recarregar as energias. Deixe-se levar e deixe sua luz interior brilhar.
8: Vermelho é a cor e a trinca da sorte, 16, 34 e 52. Horóscopo, só semana que vem.
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0: 8h54, tá na hora da nossa brincadeirinha de todos os dos sábados, tá bom? Não se esqueça que tem que esperar essa contagem, ó, tá bom? Vamos lá, primeira dica, daqui a pouco tem Paulo Andrade, a primeira dica, tem na Nordeste Estofados, é um artigo de armarinho, tem de plástico e tem de metal, tem também de dupla face, então já dei 4 dicas aí, tá certo? Tem também de dupla face. É, lá tem. Eu vou dar outra de pra quebrar o galho. Não, tem de metal e tem de plástico, viu? Esse. E tem também de dupla face. Pronto, só posso dar essas dicas. Valeu? Então, contagem regressiva. Deixa eu colocar aqui a pausa. Contagem regressiva. Valeu! Merda. Agulha. Régua, tesoura. Não, não, não, não, não, não, não, não. Enfeiteiro, passador, fita adesiva. Nada, né? Não! Errou! Cadê Faustão? Faustão que é bom, aquele... Ele diz, cadê Faustão? Faustão que é massa nesse negócio. Errou. Cadê, rapaz? Não tá aqui, não. Errou. Aqui.
1: Errou!
0: Aqui ele.
1: Errou!
0: Sábado que vem tem mais. Sábado que vem é sem conto. Vem aí, Paulo Andrade, eu vou mandar o pé, vou só montar no porco, certo? E segunda-feira a gente volta com muito mais... notícia com informação no oferecimento aqui. 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Natanzinho Lima escolhe o complexo do Alemão para gravar CD, hein? Não sei não. E finalizamos com Vida Boa, sucesso de Gilmar Gama. Você sabe a chave do sucesso? Eu não sei, mas sei que a chave do fracasso é querer agradar a todos. Um bom fim de semana e até segunda, se Deus quiser.

brega e do piseiro romântico. A escolha do complexo do Alemão chama atenção pelo simbolismo da comunidade, um dos maiores conjuntos de favelas da capital fluminense. O local ganhou projeção nacional e internacional, principalmente após a histórica ocupação das forças de segurança em 2010. E ao longo dos anos também passou a receber importantes iniciativas culturais, tornando-se cenário para grandes produções e eventos. Noiva de Gordão da XJ, a influenciadora Nicole Caroline perdeu cerca de 30 quilos ao focar na academia e alimentação para ajudar o rapaz em seus sucessos de emagrecimento. Desde que começaram o namoro, ela tem sido a maior incentivadora de Sidney Bezerra, nome de batismo do jovem de 21 anos. Nick, como é conhecida por seus mais de 4 milhões de influenciadores nas redes sociais, tem seu conteúdo voltado para a rotina fitness ao lado de XJ. Recentemente, ela revelou que dá banho no noivo porque ele ainda tem muita pele após perder 130 quilos. XJ e Nicole reataram um relacionamento em março, após 10 meses separados. O influenciador surpreendeu a jovem com um pedido de casamento cinematográfico.

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tarde. Bom dia, 9:07, Y3331, Rádio Pombal FM de Ribeira do Pombal, na minha querida e amada Bahia. Pra você que não me conhece, muito prazer, eu me chamo Paulo Andrade, filho da saudosa eterna Maria de Majó, filho do seu dito pai do Derek Andrade, esposo da dona Cíntia. Tô aqui feliz da vida em mais um sábado, junto com você. Agosto, você chegou com gosto, né? Com chuva, graças a Deus. E aí, tá tudo bem? Estava com Edson Santarini a partir de agora. Fica junto comigo, tá bom? Teremos aí uma manhã, início de tarde, mais que especial, até as 14h, até as 14h. É tudo nosso aqui em nosso sabadão, primeirão de agosto. E aí, como é que você está? Como é que está a sua família? Quais são os projetos, os planos para esse mês 8? É, o mês 8, já se passaram exatos 213 dias, faltando apenas 152 dias. É, o tempo tá voando, então corre aí, corre atrás dos seus projetos, dos seus objetivos e bola pra frente. Mais um mês tá aí. Ah, Paulo, fim de semana, sabadão, eu vou procurar a ficar preocupado com isso? Não, só depois de segunda-feira, não. Toda a caminhada começa no primeiro passo, já diria a sábia minha mãe, a saudosa Dona Maria de Majó. Toda a caminhada começa no primeiro passo. Então vamos lá, vamos começar junto com o mês que está chegando. Eu espero que você esteja bem, espero que seu sábado, seu final de semana seja maravilhoso. Espero que sim, vou tentar contribuir para isso. Saiba que problemas todos nós temos, obstáculos todos nós enfrentamos na nossa trajetória, na nossa caminhada de vida. O importante é estar firme, pisando forte, com propósitos, com energia positiva, porque aí isso vai atrair muita coisa boa na sua vida, tá bom? Se tiver com um probleminha de saúde, foca aí no tratamento, acredita nos profissionais, acredita na sua fé, na sua crença também, e vamos que vamos, bola pra frente, vamos seguir a nossa jornada. 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Ó, temperatura agora aqui em Ribeira do Pombal, 23 graus, segundo o Clima Tempo. Lá na capital baiana, 24 graus. Em Cícero Dantas e Banzaê, 22 graus. Temperatura de momento, nós estamos com 23 graus aqui em Ribeira do Pombal, com tempo nublado, com possibilidade de pancadas de chuva a qualquer momento, segundo os meteorologistas. A direção geral é dele, Luciano Brito. A supervisão é da Érica Souza. Hoje estou com a Camila Santana. É a filha da Dona Maria. E deu o bolo de aipim, Dona Maria. Seu bolo de aipim tava maravilhoso, viu?

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0: Gustavo Lima, música Café e Amor ao vivo às 9h28. Já tem brinde aqui pra você em nosso sabadão, né? Já tem brinde aqui em nosso sabadão pra sacudir de alegria o meu, seu, nosso sábado. Tem um bom dia maravilhoso, tem aí um dia maravilhoso, né? Melhor dizendo, que você tenha aí um sábado incrível e conte sempre com a gente aqui com a Pombal FM, com a nossa Rádio 10 da Bahia. Olha, tem participações, é claro que a nossa audiência é maravilhosa e os nossos ouvintes interagem através das plataformas, das redes sociais da Pombal FM. Bom dia, Paulo. Meus parabéns vai para essa pessoa maravilhosa, Josi da Tapera. Essa data maravilhosa de sua amiga Ana. Valeu, Josi. Parabéns, parabéns. Muitas felicidades. Amiga Ana, que está soprando as velhinhas. Quem mais aqui através do 75999001817? Edivânio de Cipó. Edivânio de Cipó, toca brega e vinho, toca brega e vinho. Valeu, Edivânio aí de Cipó. Mensagens de texto ou de áudio de até, ó, de áudio de até 25 segundos e naquele padrão se identificando. 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
9: Bom dia, Paulo Andrade, que eu te tiro do Bongolá. Manda um abraço aí pra meu amigo Sérgio da Castanha aqui no Bongolá. Meu primo Rafinha aí na Cocobatiba, minha prima Lenilda, primo Marquinho com a esposa, família dele, e o primo, todos aí que esteja ouvindo, o primo Osano aí na Cocobatiba. Valeu, que Deus abençoe a todos aí que esteja ligado aí. Meu amigo Zé do Júlio, né, bora, essa programação aí pra ele também.

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1: Bom dia, Paulo. Paulo passando.
2: Opa,
1: aqui
2: bom
1: pra
2: dia.
1: Desejar um feliz aniversário. Sim. A uma pessoa que está em Salvador me ouvindo nesse momento. Dona Preta, eu queria te desejar feliz aniversário e dizer para a senhora que a senhora foi a mãe que eu não tive, foi a avó que meus filhos não teve. Então, eu tô passando aqui para te dizer que você é muito especial na minha vida. Continue sendo essa mulher maravilhosa que a senhora é, que me deu amor, que me deu carinho. Nos momentos mais difíceis de minha vida, a senhora estava do meu lado. Não posso esquecer nunca da senhora. A senhora é meu amor. É a mulher que eu amo hoje, que eu tenho como mãe. Feliz aniversário, que Jesus te abençoe. Paulo, toque pra mim, por favor.
3: Tá,
1: eu choro do Fábio Júnior.
2: Beleza, um abraço, querida, pra você, viu? E legal a sua mensagem aí. É isso mesmo, temos que falar em vida pras pessoas que nós amamos, que nós adoramos, né? É a rádio que você aprovou 24 horas no ar, né? 24 horas no ar, só rola Pombal FM.
3: Falam tudo.
2: É, Pombal FM é sua, Rádio 10 da Bahia.

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3: Isso mesmo. Bom dia, bom dia. O sol saiu, né?
1: Bom dia. 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
3: Que legal, que bom, você curtindo esse clima, tá maravilhoso, né? Começar o mês de agosto assim, é bom demais, é bom demais. Deixa eu mandar um abraço aqui pro Dejaí. Alô, Dejaí, um abraço, Dejaí, Dejaí. Tamo junto, tamo junto. Ah, rapaz, a missa de sétimo dia do seu João dos Santos, o Bidé, né? O Bidé. Eu hoje na Igreja Matriz de Santa Teresa. O Ronaldo tá me falando aqui, o tio do meu amigo Ronaldo, o José João dos Santos, em memória, que Deus a tenha aí, que Deus conforte a família, tá bom? Hoje às 19 horas, às 7 da noite, um abraço. Ah, quem mais aqui através do nosso WhatsApp? 75999001817. Edivânio tá lá em Cipó. Edivânio, já rola o seu breguinho, hein? O meu amigo Dejaí pediu aqui o Rapa, o Marcelo Falcão e o Rapa. Já vai rolar aqui. Deixa eu fazer um convite aqui. Vem aqui, ó, tá vindo aí. Próximo fim de semana. Próximo fim de semana. Esse evento de cavalgada que é mais especial é a quarta cavalgada Boca Pio aqui em Ribeira do Pombal, no Parque de Vaquejada Segismundo Macedo, 8 de agosto, com o tema Vaquejada. Homenagem aos vaqueiros Divan, Corrida de Boi no Mato, Ramonzinho, Corrida de Boi no Mourão e o vaqueiro... Deve ser Expedito, aqui tá experiente, deve ser Expedito Almeida. Concentração ao meio-dia, às 13 horas tem forró pé de serra com os baixinhos do forró, o piseiro dos vaqueiros estourados. Às 15 horas tem homenagem aos vaqueiros, apresentação do grupo de Chachado aqui de Ribeira do Pombal. Às 15h30, percurso com Alain Almeida. Às 17 horas tem show com o show no Parque de Vaquejada com forró Lasca Chinela, participação de Júlia do Triângulo. Às 19 horas tem o Pedro e Arthur, os meninos Pedro e Arthur, às 19 horas. Às 21 horas tem Estilo da Vaqueirama. Às 23 horas, Paulinho e Nininho. E a uma da madrugada, para encerrar, tem o Adelmo Pegação. É a quarta cavalgada Boca Pio, com organização aí do senhor Paulo Gomes. Então tá todo mundo convidado. Um abraço especial pra Jéssica, no bairro Vila Operária, que está ligadinha, está conectada na Pombal FM. E você, hein? Já tem brinde, viu? Já tem brinde. Fique atento aí que eu vou falar qual o brinde, hein? Qual o brinde?

0: Natanzinho Lima vai gravar lá no Rio de Janeiro, né? Um audiovisual, mais um trabalho aí, ele que é quebrando barreiras, né? Quebrando barreiras, o Natanzinho Lima de Itabaiana, Sergipe, pro mundo, né? De Itabaiana, Sergipe, pro mundo. Todo mundo ligado aqui na programação da Pombal FM, na Rádio 10 da Bahia. Você curtindo, você conectado na 99.1. Bom dia, sua programação está mil. Lene Calazans. Valeu, Lene. Obrigado, querida. Já tem mais mensagens aqui através do nosso WhatsApp, 759-9900-1817. Lembrando que já tem brindes. Vou falar pra você o que é que vai rolar aqui no Sabadão Show. Brinde legal pra você. Tem um kit top, hein?
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Hoje a vibe é toda de sorte. Aliás, é mais um dia de sorte pra mim também. Outro dia, outra história especial dentro desse universo musical que tanto amo. Cada palco, cada nota, cada batida é um pedaço do meu coração que fica com vocês e que entrego ao mundo. Ei, mundo! Minha vida é como um livro cheio de ousadia e alegria que escrevo a cada novo acorde. Cada capítulo é uma jornada no infinito da sorte, onde cada escolha molda o nosso destino. E eu escolho mais e mais aventuras constantes. Sorte? Só não é apenas um título. Sorte traz uma sonoridade que conecta, que faz a galera sentir aquela energia boa, sabe? Quero que essa noite seja como tirar um bilhete premiado. Que minha música seja como um amuleto de sorte pra todos que a ouvirem. Vamos nessa, meu povo! Vamos que vamos! Com a sorte no coração, porque o melhor só vem pra quem acredita. A sorte tá lançada! Meu nome é Thiago André, mas tá, pode me chamar de Thiaguinho. E hoje é

0: FM, agora 10:19. Deixa eu mandar um abraço aqui. Tava falando com o Thiago aqui, parceiro Thiago do Império das Frutas, né? O parceiro Thiago. Alô, Thiagão. Thiagão do Império das Frutas. Tava conversando com ele aqui por telefone. Um abraço, Thiago. Tamo junto ali na Avenida Belardo Gama. Thiago do Império das Frutas e todo o time, aquele abraço. Tá rolando, ó. Tá rolando kit churrasco, hein? Kit churrasco. A partir de agora, você vem comigo e concorre aí um kit churrasco da Casa das Carnes e do nosso Sabadão pra sacudir de alegria.
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0: É, o seu sábado no maior astral. Deixa eu falar aqui, ó. Acabamos de produzir o vídeo, já tá lá na rede social, mas independente do vídeo, né? Não é o quadro Pix premiado. Pode rolar. Agora já aqui ao vivo, né? Ali gravei junto com a grande Camila, a nossa filmmaker, a mente pensante aí das redes sociais, aqui da Rádio Pombal FM. Esse mês de agosto, mês de aniversário da Rádio 10, tá vindo muitas novidades por aí, hein? Muitas, mas muitas mesmo. Então, acabei de gravar, mas independente do vídeo, você vai trabalhar aí, ó, depois do trabalho, já pensou ganhar aquele kit churrasco top? 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Um abraço aí, o Etevaldo, todo o time da Casa das Carnes. Casa das Carnes junto com o nosso sabadão pra sacudir de alegria o seu sábado. Você vai mandar aqui, ó, Casa das Carnes e seu nome completo, tá bom? Casa das Carnes e seu nome completo, kit top, quer ver? Vai lá nos stories do Instagram, já nos stories do Instagram da Rádio 10 da Bahia, para você concorrer a esse kit top. 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

Esse é o Bel Marques. Às 10h32, bom dia. Você que está chegando agora, está conectando agora no Sabadão Show. Bom dia para você, obrigado mesmo pela audiência, pelo carinho do rádio ligado, todo mundo curtindo, todo mundo conectado aqui na Pombal FM, nossa Rádio 10 da Bahia. Todo mundo curtindo o nosso Sabadão.

0: Gosto começando com muito gosto e tem prêmios aqui pra você no nosso zap no 75999001817. 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Tava vendo aqui Copa do Brasil, veja os horários e onde você pode assistir os jogos das oitavas. Vitória representa o estado na fase e enfrenta o Atlético Paranaense na próxima segunda-feira. Copa do Brasil entra neste final de semana na fase das oitavas de final. Confrontos de ida serão disputados neste sábado, dia 1º, e na segunda-feira, dia 3, quando os 16 clubes classificados disputarão a vaga nas quartas de final da competição. O único representante baiano que ainda está vivo é o Vitória. Na próxima segunda-feira, às 21 horas, enfrenta o Atlético Paranaense, vixe, lá na Arena da Baixada. E terá transmissão da Sport TV, da Premier e também do GETV. Os confrontos das oitavas serão disputados nos jogos de ida e volta. Em caso de igualdade no placar agregado, a vaga será decidida nos pênaltis. As partidas de volta são marcadas para o dia 4, 5 e 6 de agosto. Tá bom? Vasco e Fluminense, hoje tem às 17h30, lá no Maracanã. Atlético Mineiro e Juventude, também hoje às 19h30, na Arena MRV. Santos e Remo, às 21h, na Vila Belmiro. No domingo tem Palmeiras e Fortaleza às 16h no Allianz Parque, né? E Mirassol e Grêmio às 18h no Maião, né? Lá em Mirassol. Chapecoense e Cruzeiro às 18h, às 18h na Arena Condá, lá na Arena Condá da Chapecoense. Internacional e Corinthians às 19h30 no Beira Rio, e na segunda-feira tem Atlético e Vitória às 21h, como eu falei, na Arena da Baixada, tá bom? Todo mundo ligado aqui na Pomboy FM. Olha só as premiações: oitavas de final 3 milhões, quartas de final 4 milhões, semifinal 9 milhões e vice-campeão 34 milhões, campeão da Copa do Brasil 78 milhões, é muito dinheiro, né, rapaz?
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0: É, o seu sábado no maior astral aqui na Pombal e Filme. Vem comigo que é tudo nosso até as 2 da tarde, né? Até as 2 é tudo nosso. Vai lá e manda, ó, Casa das Carnes, mais seu nome completo pra concorrer o kit e churrasco de hoje da Casa das Carnes, aqui na Avenida Oliveira Brito.
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0: Do 12 minutos para as 11 da manhã. Bom dia, bom dia. Tá ligado na Pombal, né? É, tá tu curtindo a melhor rádio do interior da Bahia, todo mundo conectado, todo mundo ligado aqui na Pombal FM. Bom dia, bom dia. 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
0: É, tá rolando a promoção hoje aqui pro nosso zap. 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

Nada mais, nada menos que 50 anos de carreira. É, meu amigo. Não é pra quem quer, não, é pra quem pode. Seu Amado Batista, o mais amado do Brasil. Meu irmão Tuá, que é fanzaço do Amado Batista, acompanhou boa parte, né? Boa parte. É novinho ainda. Deixa eu ver. O Amado Batista tá com 7,5. Ele tá. Tá alguns uns 10 aninhos. 15 anos. 10, não. Acho que 13 anos a menos que o Amado Batista. O Amado Batista tinha 13, ele estava nascendo. Isso mesmo, Amado Rodrigues Batista, um dos compositores, produtores musicais e empresário brasileiro, que ao longo dos seus 50 anos de carreira já gravou mais de 40 discos, sendo 30 inéditos, vendeu mais de 38 milhões de discos. É o Amado Batista, que figura, viu? Ele é filho de seu Sebastião Rodrigues da Silva e dona Joana Batista Rodrigues, sendo caçula de uma família de 8 irmãos. Olha só, rapaz, a gente é 9, ele é 8. 8 irmãos. Nasceu, gravou o seu primeiro disco em 1975, né? Em 1975. Ele também participou do Compacto Disco, aí segue a trajetória brilhante aí do Amado Batista, que tem parceria com grandes compositores como Reginaldo Sodré, o Edelson Moura, o quem mais? E outros mais aí que fazem parte dessa discografia fantástica do Amado Batista. Tem uma música que eu acho bem legal. Eu não sei se a programação vai me liberar aqui para que eu possa tocar. Vai participando lá, ó. Tem kit hoje da Casa das Carnes.

0: É essa aqui. Inclusive, se eu não me engano, é uma composição do Reginaldo Sodré, que eu acho muito legal. É uma flauta, não sei que instrumento ao certo que é esse, mas é muito legal, ó.
1: Estou só. Com nó na garganta.
0: Já vamos ouvir.
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Agora 11 horas mais 34 minutos, 11:34, ao vivo junto com você, seu amigo Paulo Andrade. Tô aqui juntinho com você, coladinho no seu sábado, no seu fim de semana. Que legal, né? Tá tudo bem, tá tudo bom. Tá curtindo a Rádio 10 da Bahia? A Era do Gelo, calcinha preta, a Era do Gelo aqui. E nosso sabadão, pra sacudir de alegria o meu, seu, nosso sábado, no oferecimento da Central Veículos. 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É, lembrando que tá rolando kit churrasco aqui da Casa das Carnes. 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Manda lá, Casa das Carnes, mais seu nome completo pra você concorrer um kit top. Você vai me convidar aí pra esse churrasco, vai pra esse churras. 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Show de bola, um abraço a todo o time aí, toda a equipe da Casa das Carnes. 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Vai rolar o churras. 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

0: esses são os meninos Zeneto e Cristiano. Zeneto e Cristiano, fama de louco aqui no Sabadão, pra sacudir de alegria o meu, seu, nosso sábado. Deixa eu registrar aqui a audiência do nosso Sabadão com o parceiro, colega de profissão, radialista, comunicador Gil Santos, lá da a Tucano FM, lá de Tucano, da cidade de Tucano, tá aqui em Ribeira do Pombal, tá junto com o Jonathan, tá curtindo a nossa programação. Um abraço, viu? Alô, Gil! Valeu, querido, um abraço, sucesso pra você sempre aí, o da co-irmã lá de Tucano, o Gil Santos. Valeu, Gil, tá curtindo a nossa programação também, né, Gil? Tá na terrinha, tá em Ribeira do Pombal.
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0: É, a caminho dos 37 anos, dos 37 não, a caminho dos 38 anos, né? Caminho dos 38 anos. Ô, Gustavo Lima, aqui só toca sucesso, só toca sucesso. Deixa a bala alojada do Gustavo chegar. Lembra que, ó, lembrando pra você que tá rolando o kit churrasco, hein? Rapaz, pra rolar o churrascão, né? Aí é bom demais, hein? Bom demais o churrascão com as carnes da Casa das Carnes. Casa das Carnes, então manda lá! Casa das Carnes, mas seu nome completo. Música nova do Gustavo Lima. Sucesso, você ouve aqui. Valeu, Gil Santos. Tamo junto.

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1: Nota de falecimento. Está sendo velado em Salvador Raul Santiago Vargas Pug Bonet, que faleceu ontem. Raul era paraguaio. Era esposo de Terezinha Brito Costa Pug Bonet. Eles tiveram um filho, Heitor. Professora Terezinha, como ainda é conhecida aqui em Ribeirão do Pombal, lecionou por muitos anos aqui na cidade. É uma pessoa bastante querida e conhecida. Que o Raul descanse em paz e que Deus conforte o coração da professora Terezinha e familiares. Noticiamos o falecimento de Raul Santiago Vargas Pug Bonet, que faleceu ontem em Salvador.

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0: 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Me dá só um tempinho, eu volto já trazendo as 10 músicas mais pedidas da semana durante toda a programação da Pombal FM. E já, eu acho que a produção já tá me sinalizando ali que já o nome do ganhador ou ganhadora do kit churrasco da Casa das Carnes. Casa das Carnes, aqui na Avenida Oliveira Brito, hoje tem kit churrasco. Ainda há tempo, ó. Manda Casa das Carnes, mas seu nome completo aqui no zap.
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É o seu sábado no maior astral aqui na Pombal FM. Sorrola nossa Rádio 10 da Bahia, bom demais. Meio-dia e 6, Central Veículos junto comigo, junto com você, aqui em nosso sabadão pra sacudir de alegria o seu sábado. Agora vamos saber, gente, ó, vamos saber as 10 músicas mais pedidas, mais tocadas, mais executadas durante toda a programação da Pombal FM, durante toda a semana. Que você pediu, que tocou aqui, que você curtiu, que você está curtindo, Pombal FM. 38 anos da nossa Rádio 10 da Bahia. É que bom, né? Que bom. 38 anos da comunicação forte do interior da Bahia. Pombal FM, 38 anos. Sintonizados no futuro e renovando histórias e conquistando você. Isso mesmo. É a Pombal FM sempre junto com você, 24 horas no ar, 7 dias por semana, 365 dias no ano, só rola Pombal FM. Vamos que vamos, tá rolando, ó, já o sorteio, hein? Kit churrasco da Casa das Carnes, manda aqui Casa das Carnes pro nosso zap, mais seu nome completo, 759-9900-1817. Vamos começar às 10 da semana.

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0: presença é a Michele Andrade com a Calcinha Preta. Calcinha Preta e Michele Andrade, Ainda Te Amo, Ainda Te Amo, Ainda Te Amo, ocupando a sétima posição nas 10 mais da semana. Coração Partido, Grupo Menos é Mais, oitava posição. Eclipse Total, Wesley Safadão com a Silvana Aquino. Nona posição, Eu Comecei às 10 mais da semana com Desejando e Querendo, do Xande Harmonia. Você está ouvindo o nosso Sabadão para sacudir de alegria e as 10 mais tocadas da semana.
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0: É, o seu sábado no maior astral. Tem ganhadora, cara. Tem ganhadora. Já saiu. Cadê o nome dela? Cadê o nome dela? O nome dela, Paula Andrade. Deixa me ver. Você ganhou a promoção do Sabadão Show para retirar. Cadê o nome dela? É, Josinete dos Santos Correia. É a sortuda. Vai rolar o churras, né, Josinete? Aí dá bom demais. Vou nem anunciar muito isso, né? Vai surgir muitos convidados, né, Josinete? Um abraço, querida. Nossa produção vai manter contato aí com você, tá bom, Josinete? 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Um abraço ao Etevaldo, a Júlia, todo o time aí, toda a equipe da Casa das Carnes na Avenida Oliveira Brito, aqui no centro da cidade. Claro que tá funcionando hoje e amanhã também. Vai lá se vai rolar aquele churrascão, aquela carne pro churrasco, para as refeições com o time da Casa das Carnes. 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Ficou com quem?
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0: Esse é o Raul Vaqueiro, Raul Vaqueiro e o Tarcísio do Acordeon nas 10 mais da semana. Essa foi a mais pedida, a mais tocada da semana. Toquei também, ó, segunda posição, Ficar por Ficar do Zé Vaqueiro com o Forró da Brucelose, Bala Alojada, terceira posição do Gustavo Lima. Ah, obrigado, obrigado. Aproveita e obrigado do Toque 10, quarta posição. Alô, Virgínia Vaquejou, do Barões da Pisadinha, quinta posição. Laço na Fivela, o Polêmico com o GG Léo Santana, sexta posição. Ainda Te Amo da Michelle Andrade com Calcinha Preta, sétima posição. Oitava posição, Coração Partido do Grupo Menos é Mais, Eclipse Total, Wesley Safadão com a Silvana Aquino. E começamos as 10 mais da semana com Desejando e Querendo, do novo EP aí do Xande Harmonia. Essas foram as 10 músicas mais pedidas, mais tocadas durante toda a semana, durante toda a programação da Pombal FM. Faltando agora 14 minutos para 1 da tarde. Enquanto isso, vamos que vamos. Rapaz, a Josi é ganhadora. Josinete dos Santos Correia. Ela falou, ó, Josi. A Josinete dos Santos Correia, Josi, já veio aqui pegar o seu churras. Falou, ó, tô sem acreditar que vai churrascar neste fim de semana. Vai sim. Agradecer a todo o time aí da Casa das Carnes.
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0: Nota de falecimento. Os irmãos Antônio Carvalho, Tonhá, Deuzinho, Ninha, a filha Paula Laís, demais familiares comunicam o falecimento de Maria José Carvalho Cruz, conhecida como Maria Minervina. O seu corpo está sendo velado na rua Cardeal da Silva, número 456. O sepultamento ocorrerá às 17 horas no cemitério Vale da Saudade, no bairro do Caburé. A família enlutada agradece a todos que compareceram em esse ato de fé e solidariedade cristã.

0: Nota de falecimento está sendo velado em Salvador. O corpo de Raul Santiago Vargas Pigboné, conhecido como Raul Paraguaio, ou era conhecido como Paraguaio, esposo de Terezinha Brito Costa Bonet, o qual casal teve o filho Heitor. Professora Terezinha, como ainda é conhecida, lecionou aqui em Ribeira do Pombal e é muito querida por todos que a conhecem. Raul acabou falecendo ontem em Salvador. Seu corpo está sendo velado em Salvador, né? E em nome aí de todos os familiares e amigos, os nossos sentimentos. Que Raul descanse em paz e que Deus conforte o coração da professora Terezinha e dos seus familiares.
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0: É isso mesmo, seu sábado no maior astral é aqui na Pombal FM, nossa Rádio 10 da Bahia. Por aqui o seu amigo Paulo Andrade, eu vou junto com vocês até as duas. Deixa eu fazer o convite aqui pra cavalgada do Paulo Gomes, cavalgada Boca Pio aqui em Ribeira do Pombal, próximo final de semana no Parque Segismundo Macedas. Você vai curtir aí todo o circuito de vaquejada, de cavalgada, melhor dizendo, de cavalgada, com toda a atenção e carinho que só o Paulo Gomes organiza pra você. Então, convite aí para a 4ª Cavalgada Boca Pio aqui em Ribeira do Pombal, no Parque de Vaquejada Segismundo Macedo, dia 8 de agosto, com o tema vaquejada. Homenagem aos vaqueiros de Javan, né? Que é o mestre aí de corrida de boi no mato. Ramonzinho, também mestre em corrida de boi no Mourão, e o vaqueiro, né, Almeida, e o experiente vaqueiro Almeida. Concentração, meio-dia, forró com forró pé de serra, os baixinhos do forró e o piseiro dos vaqueiros, né, às 13 horas. A concentração, meio-dia. Às 15 horas tem homenagem aos vaqueiros e apresentação do grupo de Chachado aqui de Ribeira do Pombal. Às 15h30 tem percurso com a Alain Brasil. Isso mesmo, percurso às 15h com a Alain Brasil. E aí tem show no parque com o forró Lasca Chinela às 17h, tá bom? Participação da Júlia do Triângulo. Às 19h, ainda se tratando da programação, tem a dupla, Pedro e Arthur. Os meninos são bastante esperados, aguardados. Às 21h tem estilo da Vaquirama. Às 23h tem Paulinho e Nininho, e para encerrar tem Adelmo Pegação. Então, cavalgada Boca Pio, 4ª edição, neste próximo final de semana, no dia 8, aqui em Ribeira do Pombal. É a cavalgada do Paulo Gomes. Amanhã ele vai estar trazendo todas essas informações, entre outras, no seu Prosa de Vaqueiro, né? Às 6h.

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2: Nota de falecimento. Os irmãos Antônio Carvalho, Tonhá, Deusinho e Ninha, a filha Paula Laís, demais parentes e amigos comunicam com pesar o falecimento de Maria José Carvalho Cruz, conhecida como Maria de Minervina. O seu corpo está sendo velado na Rua Cardeal da Silva, número 456. O sepultamento será às 17 horas no cemitério Vale da Saudade, bairro do Caburé. A família enlutada agradece a todos que compareceram nesse ato de fé e solidariedade cristã. Comunicamos com pesar o falecimento de Maria Carvalho Cruz, conhecida como Maria de Minervina.
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2: É isso mesmo, tá legal, tá de bem com a vida, tá aqui no Sabadão.
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2: É, o seu sábado no maior astral, por aqui o seu amigo Paulo Andrade, a ganhadora já veio aqui pegar inclusive seu kit churrasco, tá feliz da vida, tá fazendo aí o seu churrasco, eu acredito, já tá colocando a brasa aí no fogo, né? É, rapaz, já tá colocando, a brasa não, colocando o carvão, né? Pra acender, pra colocar a carne no fogo aí, fazer a sua festa. Que legal. Você curtindo a nossa Rádio 10 da Bahia, curtindo o nosso sabadão até as 14h. Lembrando que amanhã às 6h, o programa Prosa de Vaqueiro com Paulo Gomes. Às 9h, a transmissão da Santa Missa. Às 10h, tem hashtag Domingo. Amanhã, excepcionalmente, com a

apresentação do Kleber França. 1 da tarde tem Tony Santos comandando a sua tarde de domingo. É a programação da sua Pombal FM, 24 horas, ó. Caminho dos 38 anos, né? Caminho dos 38 anos. Se o mês é o mês de aniversário aqui da Rádio 10 da Bahia. Aqui a música não para, você ligado na Pombal. Quem chega agora? Quem chega pra cantar? Ah, os irmãos Henrique e Juliano.

0: É a sua Rádio 10 da Bahia. Boa tarde, boa tarde. Tá curtindo o nosso sábado, nosso sabadão, né? O Sabadão Show. 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Já saiu, gente, o kit churrasco, hein? Kit churrasco saiu para ganhadora. O nome dela, já vem inclusive resgatar aqui, ó. Josinete dos Santos Correia. Josinete dos Santos Correia foi a sortuda que levou o kit churrasco do nosso sabadão em Casa das Carnes. Agradecer a turma da Casa das Carnes aqui na Avenida Oliveira Brito e a você que está nos dando essa audiência maravilhosa, conectados, ligados aqui na Rádio 10.
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0: É, todo mundo curtindo. O sol deu as caras, né? O sol apareceu. Que legal. Tempo bom, tempo gostoso. Começamos o mês de agosto com gosto, né? Com gosto bom.
2: Tem ele, Carlinhos.
0: Agora tem ela, Sol Solange Almeida. E seu desejo.

0: Será que vai ter replay?
1: Eu acho que sim, viu só?
2: Olha que eu volto, hein?
0: Seu desejo!
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0: Beija! Banda Calypso! Banda Calypso, a Joelma, Joelma da Banda Calypso. Essa música é do Beto Caju, é a do Beto Caju, a canetada aí do Beto Caju, a Lua Mitra aí, um dos grandes sucessos da Banda Calypso, que agora não segue mais com a Joelma, né? A Joelma segue aí carreira solo. Você curtindo aqui o nosso sabadão, por aqui o seu amigo Paulo Andrade, bom almoço pra você, bom churrasco, tá ligado na Pombal. 1:27, falando em churrasco, a ouvinte, a Josinete, foi a sortuda de hoje do kit churrasco da Casa das Carnes.
1: Boa tarde, grande Paulo Andrade. Boa. É a voz potente do Rádio Baiano. Alô, pessoal da Pombal FM, seus ouvintes em todo o Brasil, aqui de Margão, em São Paulo, na sintonia. Estamos retransmitindo o seu programa aqui em nosso comércio. Parabéns pelo programa, vamos que vamos, ótimo final de semana a todos, grande abraço, tchau, tchau.
0: Valeu, Gilmar Gama, um abraço pra você, toda a turma em São Paulo, curtindo aqui o nosso sabadão, pra sacudir de alegria o seu sábado.

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2: Nota de falecimento. Os irmãos Antônio Carvalho Tonhá, Deusinho e Ninha, a filha Paula Laís. Mais familiares e amigos comunicam com pesar o falecimento de Maria José Carvalho Cruz, conhecida como Maria de Minervina. O seu corpo está sendo velado na Rua Cardeal, na sua residência, na Rua Cardeal da Silva, número 456. O sepultamento será realizado às 17 horas, hoje, portanto, no cemitério Vale da Saudade, no bairro Camburé. A família Lutada agradece a todos comparecerem esse ato de fé e solidariedade cristã. Comunicamos com pesar o falecimento de Maria José Carvalho Cruz, conhecida como Maria de Minervina.
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6: É, o seu sábado no maior astral, lembrando que amanhã tem prosa de vaqueiro com Paulo Gomes, e falando em Paulo Gomes, vem aí, ó, próximo final de semana, vai rolar, vai acontecer a quarta cavalgada Boca Pio, tá bom? Quarta cavalgada Boca Pio, no Parque de Vaquejada Segismundo Macedo, com o tema Vaquejada, é homenagem aí aos vaqueiros de Javan, né? Rominho, é o Ramonzinho, os vaqueiros Ramonzinho de Javan e o Almeida Vaqueiro. Concentração ao meio-dia, tá bom? Aí shows, apresentações, muita gente boa, muita gente bonita, você é convidado a curtir aí um dos melhores percursos de cavalgadas de toda a nossa região. Cavalgada Boca Pio. Isso mesmo, tem Pedro e Arthur, tem Estilo da Vaqueirama, Paulinho e Nininho, tem Adelmo Pegação, tem Forró Pé de Serra, tem Lasca Chinela, tem os Baixinhos do Forró, tem o Piseiro dos Vaqueiros, enfim, só gente boa. Você é convidado próximo fim de semana. Então, um abraço especial aí o Paulo Gomes, que amanhã apresenta o Prosa de Vaqueiro logo cedo, às 6 da manhã. Falando em Prosa de Vaqueiro, deixa tocar aqui o saudoso Cara Véia. Faltando 13 minutos para as 2 da tarde.

Esse é o saudoso cara véia, o saudoso cara véia. Já mandar um abração pro Robenildo. Alô, Robenildo. Tamo junto, querido. Robenildo e família, obrigado aí pela audiência, pela moral. Você que tá no sítio, tá na fazenda, curtindo aí o nosso sabadão pra sacudir de alegria o nosso.

Este é o Busca-Pé Rede Ouro. Gente, ó, agradecendo a você pela audiência, pela sua companhia maravilhosa. Obrigado mesmo, viu? Obrigado por tudo, obrigado pelas mensagens, obrigado pelo carinho do rádio ligado, por ter retransmitido o nosso som, por ter estado junto comigo desde as 9 da manhã ou até mesmo no finalzinho aqui do nosso programa. 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A Josinete foi a ganhadora do kit churrasco, tá fazendo a festa ao som da Rádio Pombal FM. 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Agradecer ao nosso bom Deus por mais uma missão concluída, mais uma semana concluída. Se Deus quiser, na segunda-feira estaremos de volta aqui nos microfones da Pombal FM, excepcionalmente no estúdio 99. É, no estúdio 99, das 10 à 1 da manhã. Ah, 1 da manhã, o quê? Das 10 à 1 da tarde. Mark Viana vai estar no Tamo Junto, tá bom? Então, todo mundo convidado para estar junto comigo na segunda-feira. Que tenhamos todos aí um fim de semana maravilhoso, um domingo abençoado. E a gente se encontra. Foco, força e fé, saúde, paz. Obrigado mesmo pelo carinho. Você é maravilhoso, você é maravilhosa.

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0: pai é quem cria, não é mesmo?
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0: Quase sempre um livramento.
1: Quase
0: sempre. Senhoras e senhores, Gustavo Mioto, uma salva de palmas.
1: Gustavo Mioto.
0: Obrigado, irmão.
2: Nagui São Ferinha.

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1: Eita, meu Deus. Gente, pelo amor de Deus.
2: Deixa eu espiar quem é.
1: Quem vem agora, meu Deus? Quem vem agora?
2: Eita, minha turma.
1: Gente, a mulher usa uma coroa, viu? Eu só vou dizer isso. Ela usa uma coroa, ela usa uma coroa. É o seguinte, presta atenção. Essa mulher que vem agora.
2: Qual é a dica, GK?
1: A dica é que ela é a nossa rainha do forró. Vem com a gente, Eliane!

0: Marino Vassouri, um novo olhar.
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0: Essa é brava, hein, Bruninho?
1: Essa é doída.
0: Tá doido?
1: Essa machuca.
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1: Pra dona da beleza, escuta essa canção aqui, ó.

0: tipo.
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Sou fã desde 2008. Em 2010 conheci o meu esposo, coloquei ele na onda Jorge Mateus. Temos a nossa música e aí já era. Ele cantou durante a cerimônia essa música pra mim na igreja. E a partir daí ele entrou na loucura de seguir Jorge Mateus. Coincidentemente, num dos shows que tava tudo certo pra gente ir, eu estava na reta final da gravidez da minha filha. E aí não conseguimos ir no show e foi adiado. Mas em 2019 nós conseguimos estar num show deles. Ganhei toalhinha, mas não consegui receber o abraço dos dois. Em 2023 nós conseguimos ir novamente e chegamos até o camarim, né? Com a ajuda de várias pessoas e realizamos o sonho, né? De ter abraço coletivo, foto, conversa boa, risada.

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0: Pode fazer barulho aí, por favor.
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0: Stephanie. Obrigado pelo carinho.
1: Obrigada
0: a
1: vocês. Muito obrigada, viu?
0: Obrigado pelo convite da gente poder fazer parte do sonho de vocês.
1: A gente que agradece.
0: Que Deus esteja sempre na frente. Com Deus na frente.
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0: potência e a história da nossa música preta brasileira aqui no Bem Black. 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

0: montem dessas coisas. Tem beijos, briga, discussão de tudo qualquer jeito. Mas me fala aí, qual casal que é perfeito?
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4: Tá legal. Tá de bem com a vida. Tá.